Guilherme Arantes, de sua autoria, o melhor vai começar. Antes, nós ouvimos Ney Matogrosso, de Zeca Barreto, Moraes Moreira e Paulo Leminski, Promessas Demais.

0: Zeca Pagodinho dele e Arlindo Cruz sempre atrapalhado. Regina Espósito de Elton Medeiros e Tom Zé, tô.
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Aqui na Rádio Cultura Brasil, Seu Jorge e Almaz, de Dorival Caymmi, Cala a Boca Menino. Antes, Céu, composição de Jorge do Peixe, Chegar em Mim.

Rita Lee, dela, Roberto de Carvalho, Fernanda Yang e Alexandre Machado, Hino dos Malucos. Marina Mello, de sua autoria, Desditos.

Clara Nunes de Mauro Duarte, Paulo César Pinheiro, Brasil Mestiço, Santuário da Fé. Roberto Mendes de Caetano Veloso, Purificar o Subaé.

0: Ana Canhas dela, O Amor Venceu. Chico César, dele e Vanessa Burmagni, Pétala por Pétala.
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0: Cal Inês Medalha, apresentação Fernando Zeda. Uma boa noite para todos vocês e até amanhã.
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7: 21 horas, 59 minutos.
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0: Olá, ouvintes, aqui é a Teca Lima. Eu já destaquei aqui no Discoteca, ao longo destes mais de 100 programas, letristas consagrados da nossa música. Mas poucos artistas conseguiram transitar tão bem entre a poesia e a música quanto Vinícius de Moraes. A sua carreira musical foi marcada por colaborações icônicas e um lirismo único, que ajudou a definir a identidade da música popular brasileira.
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Inicialmente conhecido como poeta, Vinícius ingressou na música no fim dos anos 1920, quando compôs a letra de Loira ou Morena com Haroldo Tapajós. Mas foi nos anos 1950 e 1960 que ele consolidou seu legado como compositor. Em 1956, ele escreveu a peça Orfeu da Conceição, que mais tarde daria origem ao filme Orfeu Negro. A trilha sonora contou com a parceria de Tom Jobim, um encontro que mudaria para sempre a história da música brasileira. Desta colaboração nasceram clássicos eternos.

0: de sim.
1: Vinícius de Moraes foi um dos arquitetos da Bossa Nova. Com Tom Jobim, compôs um grande número de canções que se tornaram clássicos e ganharam o mundo. Mas, para além da parceria de tantos sucessos com Jobim, Vinícius fez música com vários outros compositores. Baden Powell, Chico Buarque, Francis Raime, Carlos Lira, Edu Lobo, Adoniran Barbosa, Toquinho, enfim. E algumas dessas parcerias estarão aqui no programa de hoje. Eu vou abrir com o próprio poetinha cantando Pela Luz dos Olhos Teus, música e letra do Vinícius.

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0: Abrimos a nossa seleção com Vinícius de Moraes cantando Pela Letra, do próprio Vinícius. E depois duas parcerias com o Tom Jobim. Ela é Carioca, com o próprio Tom, e Quarteto em Si, junto com o Tamba Trio, lá em 66, em Água de Beber.
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0: E outro importante parceiro na trajetória de Vinícius de Moraes é Baden Powell. Vinícius e Baden criaram os afro-sambas, resgatando elementos da cultura africana no cancioneiro brasileiro e resultando em canções como O Canto de Xangô, Lamento de Exu e Tristeza e Solidão. Desse repertório nós vamos ouvir, abrindo o bloco, Canto de Ossanha, na voz de Elis Regina.

0: Música de Pixinguinha, versos de Vinícius de Moraes, Lamento, na voz de Zizi Posse. Antes, com Edu Lobo, nós ouvimos Arrastão, que é dele e de Vinícius, Tempo de Amor, com a Cel e Herbie Hancock, e com Elis Regina, Canto de Ossanha, as duas últimas da parceria Baden e Vinícius.
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0: Hoje estamos ouvindo a música do Poetinha, versos de Vinícius de Moraes, feitos ou adaptados para canções pelos mais diversos parceiros.

Foram muitos os sucessos da dupla. Tarde em Itapuã, Regra 3 e Como Dizia o Poeta mostravam a versatilidade de Vinícius e a sua capacidade de traduzir a vida em versos simples e profundos. Essa fase também incluiu discos marcantes, como aquele feito em parceria com Tom Jobim e Miúcha, ao vivo no Canecão, e os álbuns infantis como O Arca de Noé, que aproximaram Vinícius de públicos diversos.

0: Ouvimos com Francis Raime, dele e de Vinícius, Anoiteceu. São Francisco, que é de Paulo Soledade e Vinícius. Teve também A Casa com Vinícius e Toquinho.
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0: Vinícius de Moraes foi poeta, jornalista, autor e compositor, dono de uma obra que passou pela literatura, o teatro e o cinema. E hoje estamos destacando a sua atuação na música brasileira, quando a poesia vira letra de canção. Caso da próxima música. O poema de Vinícius, Rosa de Hiroshima, foi musicado por um dos Secos e Molhados, Gerson Conrad. Vamos ouvir.

0: Acabamos de ouvir com o Chico Buarque, Gente Humilde, que é de Chico Vinícius e Garoto. Antes de Chico e Vinícius, com o Antônio Zambujo, Valsinha. Teve a Adoniran Barbosa e a parceria dele com Vinícius, Bom Dia Tristeza, e abrindo o bloco com Secos e Molhados, Rosa de Hiroshima, de Gerson Conrad e Vinícius de Moraes.
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0: Voltando à Bossa Nova, um dos parceiros frequentes desse período foi Carlos Lira. Com Lira, Vinícius fez Primavera, Você e Eu e Minha Namorada, além da Marcha da Quarta-feira de Cinzas e agora.

0: Nós ouvimos a composição de Ernesto Nazaré, de 1910, que ele criou em homenagem ao Cine Odeon, onde ele tocava, e que recebeu essa letra de Vinícius na década de 1960. Odeon, com Nara Leão. E antes, com João Gilberto, de Carlos Lyra e Vinícius, Coisa Mais Linda.
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Carta ao Tom 74. Com essa delícia de canção nostálgica que lembra com saudade de um período solar e um rio de amor, a gente fecha o Discoteca de hoje, que fez esse passeio por algumas deliciosas canções, como as palavras do poetinha. Capitão do Mato, na linha direta de Xangô. A bênção, Vinícius. Foi um pouco...

0: Vinícius de Moraes nos deixou em 1980, aos 66 anos, mas a sua obra viverá eternamente, como permanece a obra dos grandes poetas. As suas canções são verdadeiras crônicas do amor, das paixões e da beleza. Um dos maiores poetas da música brasileira foi o destaque desse Discoteca, que fica por aqui e volta na próxima semana com mais um compositor ou uma compositora da nossa música.
1: 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Saravá!
0: Roteiro, produção e apresentação, Teca Lima, montagens, Toninho Silva. E você pode acompanhar esse e outros programas de Discoteca no site culturabrasil.com.br. Eu agradeço sua audiência, deixo um beijo e até a semana que vem.
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6: 22 horas 59 minutos.
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9: Programa de estágio da Rádio Cultura Brasil. Nessa semana, a seleção é de Gustavo Bittencourt e a apresentação é minha, Marina Bertazzoni. Vamos começar esse horário com Psyll.

Ouvimos com Lué de Luna, dela Acalanto. E antes, com Liniker, dela Psyll. Uma seleção musical equilibrada com a presença do novo e do clássico você encontra aqui. 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

Ouvimos com Jussara Marçal, de Benito de Paula, Retalhos de Cetim. E antes, com Chico César, dele, A Primeira Vista. A seguir, Brasa.

Ouvimos com Annelise Assunção, dela Eu Gosto Assim. E antes, com Raquel Reis e Céu, delas Brasa. 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Na sequência, tem juntas Serena Assunção e Céu.

Ouvimos com Jadza, Dela, sem edição. E antes, com Serena Assunção e Céu, e Emanjá, com a autoria de Serena Assunção. Agora vamos ouvir com Josiara, Dela, Rota de Colisão.

Acabamos de ouvir com Lourdes da Luz e Quebrante, com a presença de Alessandra Leão e Alain Spirandelli, Queima. A música tem cinco autores: Lourdes da Luz, Alain Spirandelli, Alessandra Leão, Will Robson, Mathieu Hébrard. E antes, com Josiara, dela Rota de Colisão. 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Ouça Princesa do Mar.

0: Ouvimos com Maurício Pereira, dele e Dr. Morris, A Mais, Rubião do Blues. E antes, com Rodrigo Campos, dele Princesa do Mar. A seguir, Rock and Roll Bim Bom.
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0: Você acabou de ouvir Meu Primeiro Amor, de Hermínio Gimenez, com versão de José Fortuna e Pinheirinho, interpretado pelas irmãs Tetê Espíndola e Alzira E. E antes, com Tom Zé e Jussara Silveira, de Tom Zé, Rock'n'Roll Bim Bom. Eu sou Marina Bertazzoni. Nessa semana, sou eu quem apresenta o programa de estágio da Rádio Cultura Brasil. Seleção musical, Gustavo Bittencourt. Trabalhos técnicos, Antônio Silva. Supervisão, Eduardo Weber. Continue ouvindo a programação da Rádio Cultura Brasil.
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1: 23h59.
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4: Olá, eu sou Teca Lima e a partir de agora você ouve aqui pela Rádio Cultura Brasil uma seleção com o melhor da música instrumental brasileira.

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Programa de estágio da Rádio Cultura Brasil. Nessa semana, a seleção é de Gustavo Bittencourt e a apresentação é minha, Marina Bertazzoni. A música que abre esse horário é Selvagem.

Ouvimos com a banda Bugarins, de Fernando Almeida, Benck Ferraz, Maclois e Salma Jô, Benzin, e antes, com Curumim, dele, Selvagem. A seguir, Casa Caiada.

Ouvimos com o grupo Cidadão Instigado, Como as Luzes, de Fernando Catatau. E antes, com Mombojó, em uma composição coletiva do grupo Casa Caiada. 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

ouvimos com o duo Letúce, Potência, de Letrux e Lucas Vasconcelos. E antes, com Tulipa Ruiz, dela, Aqui. A seguir, Não Me Ame Tanto.

Ouvimos com a banda Maglore, Me Deixa Legal, composição de Thiago Oliveira e Lelo Brandão. E antes, com Karina Burr, dela Não Me Ame Tanto. 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A seguir, Samba A2.

Ouvimos com a banda Nação Zumbi, Um Sonho, composição de Dengue, Gilmar Bola 8, Jorge do Peixe, Orgam, Pupilo e Lúcio Maia. E antes com a banda Los Hermanos, Samba A2, composição de Marcelo Camelo. Na sequência, Rubel,

Ouvimos com Mamonde, Faz Parte do Meu Show, de Cazuza e Renato Ladeira. E antes, com Rubel, composição de El Davi Aguilar, A Janela Carolina. 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De volta para casa, de segunda a sexta-feira, às 6 da tarde, aqui na Rádio Cultura Brasil. A seguir, Luiz Gonzaga.

Ouvimos com Dominguinhos, de João Donato e Lizia Zênio, Flor de Maracujá. E antes, com Luiz Gonzaga, From United States of POE, composição de Gonzaguinha. Eu sou Marina Bertazzoni. 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Trabalhos técnicos, Antônio Silva. Supervisão, Eduardo Weber. 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
1: 5 horas e 59 minutos.
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4: Bem-vindo ao Música Regional Brasileira. A gente começa com Valderi e Misael.

Com a dupla Valderi e Misael, ouvimos de Zé Fortuna e Sulino, Abismo Cruel. E seguimos com Tonico e Tinoco.

0: Ouvimos com Zé Carreiro e Carreirinho, de Joaquim Moreira, Falso Desejo. Com Tonico e Tinoco, de Francisco Ávila, Lar Feliz.
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0: Com Canário e Passarinho, ouvimos da dupla, em parceria com José Ferreira, História Passageira. Antes, com o Du Guarujá, numa versão de Edson Borges, História de um Amor.
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0: Cacique e pajé interpretaram de Ari, Guardião, e Zé Batuta, Macaco Velho. Antes ouvimos com Eli Silva e Zé Goiano, deles e Sérgio, Chumbo Grosso.
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Com Funcionário e Luiz Moreno, ouvimos de Funcionário e Tônia Santos, Bem do Meu Jeito. Antes, com Geraldo Viola e Dino Guedes, de Donizete Santos, Do Jeito que o Povo Gosta. Na sequência, Leôncio e Leonel.

0: Ouvimos com Peão Dourado e Douradino, de Tião do Ouro e Douradino, Querer de um Caboclo. Antes com Leôncio e Leonel, de Leôncio e Tuté, Bem Querer.
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0: Com o Duo Amazonas, ouvimos de Iraci e Tinoco, Viola Cabocla. Com Paulo Lini, Patriota, de Paulo Lini e Diogo Ramos, Vida de Caboclo.
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A música sertaneja já conquistou o povão. 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Pra começar essa festa não podemos ter demora. Vem chegando o Marcelito, o grande Léo da Viola.

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Solene e Sorridente interpretaram de Djalma Silva e Dedé Andrade, Minha Viola. Antes, ouvimos com o Marcelito,

0: dele, viola brasileira.
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Com Viajante e Caminheiro, ouvimos de Caminheiro, Viola é Minha Paixão. Antes, com Mozart e Mozair, de Rosseri e Belinha, Viola, Minha Viola.

0: Na interpretação de Geraldo Viola e Pantanal, ouvimos de Dino Franco, Milton Faleiros e Tião Carreiro, Amor e Saudade. Este programa teve seleção musical e apresentação minhas, eu sou Madeleine Alves. Os trabalhos técnicos foram do Fabiano Souza. Obrigada por sua companhia. Até amanhã.
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4: Pontualmente 7h, muito bom dia para você que segue aqui na sintonia da Rádio Cultura Brasil nesta manhã de quinta-feira. Hoje é dia 28 de maio de 2026. E a gente começa mais uma edição do Música e Notícia aqui na Rádio Cultura Brasil em 77,9 FM para você que nos ouve pela FM estendida aqui na capital. Tem também os 1200 do AM, aplicativo Cultura Play para o seu celular. Lá você tem acesso a todos os canais aqui, inclusive a TV Cultura, Rádio Cultura FM e outras coisinhas mais, os podcasts aqui da Cultura. E tem também o canal digital da TV 2.5, canal aberto 2.5. Vamos nessa, eu sou a Laura Mayumi, na apresentação e na seleção musical. A redação é da Gabriela Reis e o apoio de produção da Giovana Chaves. Nós vamos juntas com você até as 10 da manhã com muita música brasileira e atualização das principais notícias do dia aqui na capital, no Brasil e no mundo. Vou abrir a programação musical de hoje com um pedido da nossa ouvinte fiel, Fernanda Paradella. Mandou cedinho aqui o pedido, então já vou abrir logo com ele. Deus ajuda quem cedo madruga, né? A gente vai ouvir com Roberto Carlos, Muito Romântico. Música.

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Zé Cabaleiro dele, essa foi Telegrama. Antes teve Roberto Carlos com música do Caetano Veloso, muito romântico, música que foi pedida pela nossa ouvinte, Fernanda Paradella. Aqui no nosso WhatsApp, 973737229. Manda um oizinho também lá, se quiser pedir uma música sem compromisso, né? Não dá para tocar todos os pedidos, se combinar aqui com a programação do dia, enfim, o clima da rádio, a gente toca. Agora, 7h11. As primeiras horas da manhã dessa quinta-feira seguem com o céu encoberto e com sensação de frio aqui na capital. Conforme os dados da rede de estações meteorológicas do CGE da Prefeitura de São Paulo, a temperatura média na cidade é de 12 graus. A máxima para hoje é de 18 graus, com os índices mínimos de umidade relativa do ar variando acima da casa dos 70%. Agora aqui na Água Branca a gente está registrando 14 graus. E vamos seguindo com música por aqui, agora com a Ana Carolina.

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1: A gente ouviu Martinália com Sei Lá, A Vida Tem Sempre Razão, música de Toquinho e Vinícius de Moraes. Antes teve Ana Carolina e Luiz Melodia, Cabide, composição da Ana Carolina. Agora 7h17. A Comissão de Constituição e Justiça da Câmara dos Deputados adiou a votação da proposta de emenda à Constituição que reduz a maioridade penal de 18 para 16 anos. Com isso, a discussão deve ser retomada na semana que vem. De autoria do então deputado Gonzaga Patriota e apresentada em 2015, a proposta altera a Constituição Federal para estabelecer a imputação penal a partir dos 16 anos. Durante a sessão, governistas criticaram a proposta e afirmaram que reduzir a maioridade penal vai aumentar o encarceramento, mas não necessariamente vai melhorar a segurança pública. Já a oposição defendeu o avanço da PEC, argumentando que um jovem de 16 anos já tem consciência de seus atos e que a população é a favor da redução da maioridade penal. 7h18, a gente segue com música por aqui, agora com Chico Buarque. Incerto.

Esse bloco foi aquele sobre a sofrência do trabalhador, né? A gente ouviu com Gonzaguinha Comportamento Geral, composição dele. Antes teve Secos e Molhados com O Patrão Nosso de Cada Dia, do João Ricardo. E abrindo o bloco, Chico Buarque, dele Garoto e Vinícius de Moraes, Gente Humilde. 7h28. O Índice Nacional de Preços ao Consumidor Amplo 15, considerado a prévia da inflação oficial do país, subiu 0,62% em maio. Com esse resultado, a inflação acumulada em 12 meses chegou a 4,64%. Apesar da desaceleração em relação a abril, quando o índice havia avançado 0,89%, os números de maio vieram acima das expectativas do mercado, que esperavam alta de 0,57% no mês. Entre os 9 grupos de produtos e serviços pesquisados, alimentação, habitação e saúde concentraram as maiores pressões sobre a inflação em maio. 7h28, um bom dia para você que segue aqui na sintonia da Rádio Cultura Brasil. A gente vai seguir com música agora com o Douglas Germano em Cansaço.

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0: Isso foi o Evandro Camperon, composição dele, Mãe. Antes teve Naozete e Kiko Dinucci com Lisette, do Kiko e Jonathan Silva. E abrindo o bloco, Douglas Germano, dele, Cansaço. Agora, 7h37, está na hora daquele encontro da Rádio Cultura Brasil com a Rádio Cultura FM, na participação do maestro João Maurício Galindo com o Pergunte ao Maestro.
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2: Olá, amigos. Uma ouvinte enviou esta mensagem. Maestro, minha pergunta é sobre a música clássica ligeira. Este seria apenas um termo didático para nominar as peças mais palatáveis, mais divulgadas? Ou há realmente uma sutil diferenciação técnica que as faz caírem mais facilmente no gosto do público? 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Escreveu sinfonias monumentais e quartetos de cordas transcendentes que nos levam às profundezas de nossos espíritos. Também compôs danças de salão e melodias de um minuto. Você pergunta por que determinadas peças caem facilmente no gosto do público. Simples e dimensão apropriada.
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Som da Lulina, composição dela, essa foi Nós. Antes teve Marcela Bellas e Coen, arranjo do Coen, parceria dela de composição com Helson Hart, Por Outro Lado. Agora 7h47. A FUVEST divulgou o cronograma do vestibular 2027, que dá acesso aos cursos da Universidade de São Paulo. As inscrições poderão ser feitas a partir de 17 de agosto. Já a primeira fase será aplicada em 1º de novembro, enquanto a segunda fase ocorrerá nos dias 6 e 7 de dezembro. Segundo a FUVEST, o calendário foi ajustado depois da definição das datas do Enem para evitar sobreposição de datas. 7h47, a gente segue com música por aqui. Agora vamos com o som do Numismata, a Passos Largos.

0: Kid Abelha, Na Rua, Na Chuva, Na Fazenda, música do Hildon. Antes teve os Paralamas do Sucesso com Tempero Zen, do Herbert Viana. E abrindo o bloco, Los Hermanos com Samba 2, do Marcelo Camelo. Mentira, abrindo o bloco teve uma antes ainda. Numismata, A Passos Largos, música de Adalberto Rabelo Filho, Piero Damiani e André Vilela, que estava no vocal também. Pontualmente 8 horas, um rápido intervalo. Já já eu volto com mais música e notícia aqui na Rádio Cultura Brasil. Até já.
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0: 8h03, estamos de volta já aqui pela Rádio Cultura Brasil, seguindo para a segunda hora do programa de hoje. Nós vamos até às 10 da manhã com música brasileira e a atualização das principais notícias do dia aqui na capital, no Brasil e no mundo. Você segue aqui na sintonia com a gente em 77,9 FM, para você que nos ouve pela FM estendida já no seu radinho aqui na capital. Tem também 1200 do AM lá, você ainda ouve a Rádio Cultura Brasil também. 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Então, várias opções para você seguir ligado por aqui com a gente. Vamos lá, vou abrir a programação musical dessa hora com o Thiago Oliveira, uma faixa do mais recente trabalho dele, a faixa Vida de Bicho.

0: Essa foi a banda Jingle, a Desconstrução do Ser, música de Diego Brockman, Fabrício Cambode, Felipe Kautz da Silva e Rodrigo Fishman. Antes teve Thiago Oliveira, dele Vida de Bicho. Agora, 8 horas e 12 minutos.
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0: Agora a gente dá uma olhada na situação do trânsito aqui na capital. A CET registra agora cerca de 230 quilômetros de lentidão na capital paulista na manhã dessa quinta-feira. Dois destaques aqui, um para a Avenida Rebouças, que para variar, como sempre, essa não tem como errar, sempre vai ter congestionamento lá, tráfego intenso agora nos dois sentidos, principalmente no trecho entre a Brigadeiro Faria Lima e a Doutor Arnaldo, ou seja, quase toda a extensão da Rebouças com Anda e Para. Em outro ponto da cidade, a rodovia Presidente Dutra tem lentidão também na aproximação com a Marginal Tietê, desde a passagem pela Fernão Dias. Lembrando que hoje, quinta-feira, então o rodízio municipal de veículos já está valendo, começou às 7, vai até às 10, depois das 5 da tarde, às 8 da noite. Hoje, para carros e caminhões com as placas de finais 7 e 8. Agora 8h14, ótimo dia para você que segue aqui na sintonia da Rádio Cultura Brasil. A gente vai seguir com 5 a seco.

0: Esse foi o Vitor Ramil com Astronauta Lírico, composição dele. Antes teve Cinco a Seco com Coisas Dentro das Coisas, música de Vinícius Calderone, Tobran de Leone e Léo Bianchini. 8h21, quem passa por aqui agora é o Alexandre Ingrevalo para te convidar para o Estúdio 77 de hoje, que vai ao ar às 2 da tarde. Bom dia, Lê.
1: Oi, Lau. Boa quinta-feira para você. Boa quinta-feira também para o nosso ouvinte ligado aqui no Música e Notícia pela Rádio Cultura Brasil. Hoje é dia do nosso quadro Faixa Livre e eu vou destacar músicas de um álbum duplo. Não sei se eu posso chamar de um álbum duplo, né? Mas um lançamento duplo, porque são dois discos diferentes no seu repertório, mas que foram lançados ao mesmo tempo pela cantora e compositora Marisa Monte. Eu falo de Universo ao Meu Redor e Infinito Particular, dois belíssimos discos lançados pela Marisa Monte ao mesmo tempo há 20 anos, isso em 2006 também. Me lembro como se fosse hoje, ouvi muito esses dois discos, imagino que os nossos ouvintes também tenham ouvido muito, né, e ouvem muito essas músicas que, grande maioria, se tornaram sucessos, né, na carreira da Marisa Monte, mas já são 20 anos de lançamento de Infinito Particular e Universo ao Meu Redor. Vou visitar faixas, então, desses dois álbuns da Marisa Monte no Estúdio 77, logo mais a partir das 2 da tarde. E hoje, quinta-feira, também é dia do nosso quadro Minha Playlist. Nós vamos conhecer as músicas brasileiras que não podem faltar na playlist da atriz Bruna Tedi. A Bruna que esteve recentemente com a gente no Estúdio 77, falando sobre o espetáculo Coque, que está em cartaz até junho, aqui em São Paulo. E ela aproveitou para dividir conosco as músicas que não podem faltar na playlist dela. Tem tudo a ver com a programação aqui da Rádio Cultura Brasil. O pessoal vai gostar. Então, essas e outras atrações no nosso Estúdio 77, das 2 às 5 da tarde, aqui na Rádio Cultura Brasil. Espero todo mundo. É isso lá, obrigado pelo espaço, bom dia para você e para o nosso ouvinte também.

0: Secos e Molhados, Assim Assado, música do João Ricardo. Antes teve Gilberto Gil, dele O Seu Amor. 8h28.
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0: A Câmara dos Deputados aprovou a PEC que reduz a jornada semanal de trabalho de 44 para 40 horas e permite o fim da escala 6x1. O texto recebeu ampla maioria em 2 turnos e agora segue para análise do Senado. A proposta prevê 2 folgas semanais remuneradas, sendo uma delas preferencialmente aos domingos. A mudança será implantada de forma gradual. 2 horas serão reduzidas até 2 meses após a promulgação da PEC e as outras 2 em até 1 ano. O texto também estabelece que o novo modelo entre em vigor 60 dias depois da aprovação definitiva. A medida vale para a maioria dos trabalhadores, mas ficam fora das novas regras profissionais com diploma superior e renda acima de 2,5 vezes o teto do INSS. 8h29, seguimos com música por aqui, agora tem Zizi Posse.

0: Amaro Freitas ao piano, com Jean Elton no contrabaixo e Hugo Medeiros na bateria, composição do Amaro, Norte. Antes teve Zizi Posse com Barato Total, música do Gilberto Gil. 8h37.
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0: O Ministério Público de São Paulo e a Receita Federal realizam nesta quinta-feira uma nova fase da Operação Carbono Oculto, que investiga a infiltração do PCC no setor de combustíveis. Ao todo, 55 mandados de busca e apreensão são cumpridos em São Paulo, Paraná, Rio de Janeiro e Minas Gerais. A ação mira empresários, operadores logísticos e laranjas suspeitos de manter um esquema bilionário de lavagem de dinheiro, adulteração de combustíveis e sonegação fiscal. Segundo as investigações, o grupo continuou operando mesmo após operações anteriores. Os criminosos teriam usado fintechs e contas compartilhadas para ocultar movimentações financeiras e dificultar o rastreamento do dinheiro. 8h38, um bom dia para você que segue aqui na sintonia da Rádio Cultura Brasil. A gente segue com música agora, som do Lenine.
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Clássico do Chico Science, Nação Zumbi. Essa foi Manguetown, de Chico Science, Dengue e Lúcio Maia. Antes teve Lanine, dele e Lula Queiroga, A Ponte. Agora, 15 para as 9. A cidade de São Paulo amanheceu nesta quinta-feira com céu encoberto, sensação de frio e temperaturas baixas em todas as regiões. Segundo o CGE, Centro de Gerenciamento de Emergências Climáticas da Prefeitura, os termômetros marcaram uma média de 12 graus nas primeiras horas da manhã. O dia segue com muitas nuvens e possibilidade de garoa ocasional ao longo do período. A máxima hoje não deve passar dos 18 graus, mantendo essa sensação de friozinho durante a tarde. A atuação de ventos vindos do oceano e a presença de uma área de baixa pressão atmosférica ajudam a manter o tempo fechado na capital paulista nessa reta final de maio, rumo ao inverno, né? A tendência é de pouca variação nas temperaturas e baixa amplitude térmica, ou seja, pouca diferença entre a mínima e a máxima ao longo do dia. Agora, por aqui na Água Branca, os termômetros estão marcando 13 graus. 8h46, seguimos com Zélia Duncan e Jacques Morellenbaum em encontros e despedidas.

0: Tiago França e Jussara Marçal com Dor Elegante, música de Tamara Assunção e Paulo Leminski. Antes ouvimos a versão de Zélia Duncan e Jacques Morellenbaum para Encontros e Despedidas, de Milton Nascimento e Fernando Brandt. 8h53.
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0: A Guarda Revolucionária do Irã afirmou ter atacado uma base aérea dos Estados Unidos na região de Bandar Abbas, em retaliação aos bombardeios americanos realizados nesta quarta-feira. Segundo autoridades americanas, os ataques miraram instalações militares iranianas consideradas ameaça ao tráfego marítimo no Estreito de Hormuz e às tropas dos Estados Unidos na região. O Irã classificou a ação como violação do cessar-fogo que estava em vigor desde abril e afirmou que qualquer nova agressão terá resposta ainda mais dura. Apesar da escalada militar, o governo iraniano disse considerar improvável uma retomada total da guerra. Irã e Estados Unidos seguem negociando um possível acordo de paz, mas ainda divergem sobre pontos centrais como o programa nuclear iraniano e o controle do Estreito de Hormuz. Agora 8h54, seguimos com música por aqui. Vamos com a Anelisa Assunção. Você tá com tempo?
2: Oi, tudo bem?

0: Anelisa Assunção, dela, você tá com tempo? Agora, 8h59, a gente faz um rápido intervalo. Já já tem mais música e notícia aqui na Cultura Brasil. Até já.
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1: Opa, quase que a primeira música dessa hora já foi entrando assim, mas até que combinou, né? Ficou uma vinheta improvisada que ornou. Estamos de volta já, agora 9:01, de volta seguindo para a terceira e última hora do programa de hoje. Vamos até às 10 com muita música brasileira e atualização das principais notícias do dia aqui em 77,9 FM. E agora sim, vamos abrir nossa programação musical dessa hora com a Mariana Idar em Cavaleiro Selvagem.

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0: Essa foi a Liniker com Caju, composição dela, Gustavo Ruiz, Yuri Rio Branco e Fejuca. Antes teve Mariana Idar, dela e Emicida, Cavaleiro Selvagem. Agora 9h09.
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0: Agora a gente dá aquela atualizada na situação do trânsito aqui na capital. A CET registra agora cerca de 535 quilômetros de lentidão nessa manhã de quinta-feira. Dois destaques aqui, um para Marginal Pinheiros, que já tem anda e para no sentido da Castelo, principalmente entre a Ponte João Dias até a Cidade Jardim. No sentido contrário, também tem tráfego intenso entre o Cebolão e a Ponte Engenheiro Ari Torres. Lembrando que hoje, quinta-feira, rodízio municipal de veículos está valendo até daqui a pouco, às 10 da manhã, depois das 5 da tarde às 8 da noite, hoje para os carros e caminhões com as placas de finais 7 e 8. 9h10, seguimos com música por aqui, agora tem som da Letúcia.

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Gilberto Gil e os Mutantes com Procissão, música de Gilberto Gil com arranjo do maestro Rogério Duprat. Antes teve Letuce com Todos os Lugares do Mundo, música de Letrux e Lucas Vasconcelos. Agora, 9 horas e 16 minutos. O Senado aprovou um projeto que retoma a isenção de tributos federais para entidades sem fins lucrativos e libera até 2 bilhões e meio de reais adicionais para investimentos em defesa nacional. O texto segue agora para a análise da Câmara dos Deputados. A proposta foi apresentada como alternativa a uma lei aprovada no ano passado que reduziu benefícios fiscais e passou a exigir novos critérios para a concessão de isenções. Segundo parlamentares, a mudança havia criado insegurança jurídica para entidades filantrópicas, clubes esportivos e organizações do terceiro setor. Além da questão tributária, os senadores incluíram no projeto um chamado jabuti, permitindo gastos extras do Ministério da Defesa fora das regras fiscais previstas para este ano. Os recursos deverão ser usados em projetos estratégicos e no fortalecimento da indústria nacional de defesa. 9h18, a gente segue agora com o Emicida e a participação das irmãs IBI Libre.

0: Black Alien, essa foi que nem o meu cachorro, parceria dele com o Papatinho. Antes teve Rael e Céu com Passiflora, música deles, parceria de Céu e Rael. E abrindo esse bloco, Emicida e as Irmãs IBG com Libre, uma parceria deles com Nave. Agora 9h27, tá na hora de Solano Ribeiro, a nova música do Brasil. Hoje apresentando o som de Paula Morelenbaum e Arthur Nestrovski.
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0: Gilberto Gil cantando música de Bob Marley, Buffalo Soldier. Antes teve os Titãs com Marvin, uma música de R. Dunbar e Gene Johnson, com tradução de Sérgio Brito e Nando Reis. Agora 9h43.
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0: O presidente Lula recebe nesta quinta-feira em Brasília a presidente do Suriname, Jennifer Girling Simons. A expectativa é de assinatura de acordos voltados ao combate ao crime organizado na fronteira e também à cooperação ambiental entre os dois países amazônicos. Durante o encontro, os líderes devem discutir segurança na Amazônia, combate ao garimpo ilegal, tráfico de drogas e integração logística na região norte. O governo brasileiro também pretende ampliar parcerias nas áreas de petróleo, infraestrutura, conectividade, agronegócio e programas sociais. Brasil e Suriname compartilham uma fronteira terrestre de quase 600 quilômetros em uma área de floresta de difícil acesso. Os dois países enfrentam desafios semelhantes relacionados às mudanças climáticas, queimadas e crimes transnacionais. 9h44, a gente ouve agora Skank.

Zélia Duncan, Della e Christian Oyens. Essa foi nos lençóis desse reggae. Antes teve Skank com Vamos Fugir, de Gilberto Gil e Minha. 9h52. A cidade de São Paulo amanheceu nesta quinta-feira com céu encoberto, sensação de frio e temperaturas baixas em todas as regiões. Os termômetros marcaram uma média de 12 graus nas primeiras horas da manhã e o dia deve seguir assim, com muitas nuvens e possibilidade de garoa ocasional ao longo do dia. A máxima não deve passar dos 18 graus, mantendo essa sensação de frio durante toda a tarde. A tendência é de pouca variação nas temperaturas e baixa amplitude térmica, ou seja, pouca diferença entre a mínima e a máxima ao longo do dia. 9h53, vamos encerrar o Música e Notícia de hoje com o som dos Paralamas do Sucesso.

0: Os Paralamas do Sucesso com Alagados, música de Herbert Viana, Bi Ribeiro e João Baroni, encerrando o Música e Notícia de hoje. 9h58 agora, muito obrigada pela sua companhia nessa manhã de quinta-feira. Eu sou a Laura Mayumi, aqui na apresentação e na seleção musical. A redação é da Gabriela Reis e o apoio de produção da Giovana Chaves. Amanhã a gente está de volta a partir das 7 da manhã. E você segue agora na companhia da Fabiana Ferraz com o Galeria de hoje. Beijo, boa quinta-feira e até amanhã.
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7: Agora são 10 horas, 1 minuto. Boa quinta-feira para você. Seja muito bem-vinda, seja muito bem-vindo. Essa é a Rádio Cultura Brasil, esse é o Galeria. A gente segue até a 1 da tarde fazendo essa mistura boa da música do presente com a música do passado. Eu também dou uma geral na agenda cultural da cidade, nos principais lançamentos da cena musical. E hoje ao meio-dia eu terei o prazer de receber aqui ele, Vandy Doratiotto, que lançou esse ano o álbum Um Passeio Paulista. Ele vem com violão, a gente vai conversar bastante sobre esse trabalho. Então acompanhe essa conversa boa que vai rolar aqui a partir do meio-dia com Vandy Doratiotto ao vivo e presencialmente aqui comigo. Eu vou abrir com a Lineker, single deste ano, uma música que ela fez inspirada nas belezas da ilha de Marajó.

0: Rita Lee, ouvimos Nem Luxo, Nem Lixo, Deli Roberto de Carvalho. E antes, ouvimos a Lineker com o single deste ano, ouvimos Charme, composição dela. Agora são 10 horas, 10 minutos.
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0: O Sesc Bom Retiro recebe hoje mais uma sessão da versão musical de As Centenárias, com músicas de Chico César. A peça narra a história de duas carpideiras do Nordeste. Começa às 8 da noite. E amanhã às 10 da manhã e às 2 da tarde, crianças de até 6 anos que estiverem no Sesc Vila Mariana poderão participar da vivência gratuita Corpos que Brincam, Culturas que Dançam. A ideia é aproximar o público infantil de danças do Maranhão e do Pará. A Galeria de Arte André, em Pinheiros, apresenta a mostra Darcy Penteado 100, que reúne 80 trabalhos do artista, considerado pioneiro na atuação em defesa dos direitos da população LGBTQIAPN+. E no Jardim Europa, a Luciana Brito Galeria segue exibindo obras do paulistano Thiago Tebet. A exposição é composta por 12 telas inéditas, pintadas a óleo, sobre abstração. A visitação é gratuita, de terça a sábado. Agora eu sigo com a Cláudia. A gente ouve o clássico Deixa Eu Dizer.

A gente ouviu o Marcelo D2 com Tempo de Opinião, Marcelo D2 com Metá-Metá, uma parceria do D2 com o Kiko Dinucci. E antes o clássico Deixa Eu Dizer, na voz da Cláudia, música de Ivan Lins e Ronaldo Monteiro. São 10 horas agora, 18 minutos. O espetáculo Gente de Classe, uma sátira sobre o colapso da classe média brasileira, será apresentado a partir de amanhã no Sesc Avenida Paulista. A peça, idealizada pelo grupo Carmim e dirigida por Quitéria Kelly, se passa no ano de 2040, dentro de um condomínio fechado chamado Nova Canaã. A narrativa é marcada pelo protagonismo feminino. Uma mãe enfrenta a autonomia e a sobrecarga de criar os dois filhos sozinha, enquanto uma ativista vive um embate com uma inteligência artificial doméstica. Inspirada na obra do sociólogo Gessé Souza, a dramaturgia reflete sobre a atualidade ao discutir temas como religião, consumo e conservadorismo. A temporada segue até 28 de junho, de quinta a sábado às 8 e aos domingos às 6, na Avenida Paulista, número 119. A sessão de estreia, que acontece nesta sexta, está esgotada, mas os ingressos para as demais exibições estão disponíveis em sescsp.org.br. Agora tem Russo Passapusso, ele junto com o Antônio Carlos de Jocafe. Vamos ouvir Mirê Mirê. Participação de Gilberto Gil.

0: Relembramos Babá Alapalá com Gilberto Gil dele e antes Mire Mire do Russo Passapusso com Antônio Carlos de Jocaf também do Russo e da dupla Antônio Carlos de Jocaf do álbum No Alto da Maravilha com a participação de Gilberto Gil. Agora são 10 horas 28 minutos.
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0: A banda Inimigos do Rei apresenta o show de retorno. Vem cá ficar comigo, é o nome do show. Hoje às 8 da noite, no Blue Note. A volta aos palcos traz a formação consolidada desde 91, reunindo Luiz Guilherme, Luiz Nicolau, Lourival Franco, Marcelo Crelier, Marcelo Marques e Marcos Lírio. Em uma nova fase, eles apresentam novas canções, entre elas Medo e os sucessos antigos como Barata Kafka e Adelaide. Os ingressos estão disponíveis na plataforma Eventim. A cantora e compositora Giovanna, ao lado do conjunto Tataruê, sobe ao palco do Sesc Pompeia nesta sexta-feira. O repertório do show mistura canções do novo álbum Sangue Negro Nobre com clássicos como Quem Tem Carinho Me Leva e Amor dos Outros. A cantora Áurea Martins faz também uma participação no espetáculo. O evento acontece às 8 e os ingressos estão disponíveis no site do Sesc e nas bilheterias físicas das unidades. O projeto musical Tágua Tágua, liderado por Felipe Puperi, apresenta a turnê do álbum Raio, no Sesc Pompeia. O show conta com um trio de metais e backing vocals, que traz uma nova dinâmica ao repertório do projeto. O evento acontece na sexta, às 9, e os ingressos estão disponíveis no site do Sesc e também nas bilheterias das unidades. Então vamos com Tágua Tágua, do Felipe Puperi. A gente ouve tanto...

A gente ouviu a Mamundi, relembramos Hit, música composta pela Mamundi. E antes, Tágua Tágua, ouvimos Tanto, de Felipe Puperi. Agora são 10 horas 37 minutos, eu sigo com o Marcelo Genesi. Eu e Você Sempre, música de Jorge Aragão e Flávio Cardoso.

Agnes Nunes, a gente ouviu Última Dança dela e antes Marcelo Genesi, Eu e Você Sempre, música de Jorge Aragão e Flávio Cardoso. Agora tem Marina Lima por aqui, a gente ouve Um Dia na Vida, ela com Ana Frango Elétrico, do novo álbum da Marina, o Ópera Grunk, lançado este ano.

Uma grande realização parece necessariamente insuficiente, mas seu efeito será infinito. 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Um grande talento deve parecer uma tolice. A grande eloquência parece muda. O movimento elimina o frio. A quietude supera o calor. Pureza e quietude são um padrão de medida.

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1: Dois duetos com Ana Frango Elétrico. Esse a gente ouviu o Arnaldo Antunes, Para Não Falar Mal. E antes, Marina Lima, com ela, Um Dia na Vida, do álbum Ópera Grunk. Uma parceria da Marina com Ana Frango Elétrico, Giovanni Bisotto e Arthur Kunz. São 10h50 agora. A gente relembra Sublime, na voz de Gal Costa. Música de Dani Black.

0: A gente relembrou Flirt Revival com a Letrux, composição dela, e antes Gal Costa com Sublime, de Danny Black. Agora são 10 horas 58 minutos.
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0: A taxa de desemprego no país voltou a crescer, chegando a 5,8% no trimestre encerrado em abril. Isso significa mais de 6 milhões de pessoas buscando trabalho sem sucesso. O número representa um total de 471 mil pessoas a mais do que no trimestre encerrado em março. A taxa de subutilização e o percentual de desalentados mostraram estabilidade e a taxa de informalidade diminuiu nessa mesma comparação. O rendimento real habitual de todos os trabalhadores se mantém no patamar recorde de R$ 3.732. E na manhã de hoje, as principais cidades do Líbano foram bombardeadas logo depois do exército de Israel emitir um novo alerta à população para deixar áreas consideradas zonas de combate contra o Hezbollah. Os ataques no sul do país continuam, apesar do cessar-fogo decretado em 17 de abril. Segundo o Ministério da Saúde libanês, as ofensivas deixaram ao menos 14 mortos, entre eles duas crianças. Os ataques israelenses ao Líbano mataram até agora mais de 3 mil pessoas, de acordo com o último balanço da pasta. Mais informações ao longo do dia e às 6 da tarde, no De Volta para Casa.

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2: 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Onze horas, 1 minuto.
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6: Agora 11 horas, 2 minutos. Uma boa quinta-feira para você. Seja muito bem-vinda, seja muito bem-vindo. Esse é o Galeria. Eu sigo com a segunda hora do programa. A gente vai até a 1 da tarde, fazendo sempre essa mistura da música do presente com a música do passado. E hoje eu tenho uma presença muito especial aqui no programa a partir do meio-dia. Vandy Doratiotto, que lançou este ano o álbum Um Passeio Paulista. Ele vem aqui ao vivo presencialmente para a gente falar sobre esse lançamento. Vai trazer o violão. Então, não perca essa conversa boa que vai rolar a partir do meio-dia aqui ao vivo. Eu vou abrir com o Douglas Germano, a gente vai ouvir Escumalha.

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0: A gente relembrou Gonzaguinha com É, e antes Douglas Germano ouvimos Escumalha. São 11 horas 10 minutos, sigo com Juiz Traça Capa, com Triste Louco ou Má.
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Feminelza, com Elza Soares, composição da Pitt, música que a Pitt fez para Elza gravar. Toquei antes Chico Buarque, com o clássico Mulheres de Atenas, dele Augusto Boal. E toquei também Juiz Traça a Capa, com essa nova, né, nova versão desse hino feminino, Triste Louco ou Má, um single deste ano que conta com a participação, as participações de Helen Oléria e Açucena. A composição, a letra é da Juliana, a composição é da banda Francisco Elombre. Agora é 11 horas 23 minutos. O grupo O grupo cearense Pavilhão da Magnólia estreia a curta temporada do espetáculo Jararacas nesta quinta-feira no Itaú Cultural. Com direção de Murilo Ramos e dramaturgia de Jordana Castro, a montagem aborda os últimos dias de vida de José Leite de Santana, o Jararaca, integrante do Bando de Lampião. Ele foi morto pela polícia em 1927, após uma tentativa de invasão à cidade de Mossoró, no Rio Grande do Norte, e hoje é considerado um santo popular na região. No palco, o grupo propõe uma discussão sobre memória e apagamento histórico, traçando paralelos com violências sociais atuais. A narrativa questiona a associação automática do cangaço ao banditismo e o papel do Estado nessas mortes, né? O banditismo, isso aí. As apresentações vão até 31 de maio, com sessões de quinta a sábado às 8 e no domingo às 6. Os ingressos gratuitos devem ser reservados pela aba do Itaú Cultural na plataforma Inti. Agora são 11h24, daqui a pouquinho eu recebo aqui Vandy Doratiotto no

0: Caetano Veloso, a gente relembrou Podres Poderes dele e antes Seu Mar com Jonathan Silva, ouvimos Samba da Utopia, composição de Jonathan Silva. O documentário Copan, vencedor como melhor filme brasileiro no Festival É Tudo Verdade 2025, estreia hoje nos cinemas brasileiros. O lançamento acontece na semana de aniversário dos 60 anos de inauguração do edifício projetado por Oscar Niemeyer. Dirigido por Karine Vaulauer, o filme transforma o icônico condomínio residencial em um reflexo das tensões sociais e políticas do Brasil. E o roteiro é centrado na disputa eleitoral para síndico, utilizando-se dos corredores para ilustrar a polarização e os contrastes entre os mais de 5 mil moradores do Copan. Karine detalha como a arquitetura influencia as relações de quem vive no prédio, além da própria experiência como residente do Copan.
1: O Copan é um filme que parte da arquitetura do prédio para refletir sobre a arquitetura que dá forma à condição humana. Então, a rotina do prédio, as relações de poder que se estabelecem e a energia que dá forma aos sonhos e expande a subjetividade, especialmente daqueles que trabalham no Copan, né? Eu fui moradora do prédio por 7 anos e em 5 desses eu estive envolvida na produção desse filme. Que apresenta o Copan como um organismo vivo que se atualiza constantemente, tanto pela vida que pulsa, que acontece no interior dele, quanto por aquilo que acontece ao redor, né? Então é um filme bastante íntimo, que foi construído a partir da minha relação pessoal com o espaço e com

0: com as pessoas, e desse contato surgiram várias cenas especiais e o acesso a lugares do prédio que são desconhecidos até mesmo pelos moradores.
1: E um fato curioso sobre o filme é que eu sempre, desde o início, assim, né, do desenvolvimento dele, eu tinha esse sonho de que o Carly Rae, que é um dos membros fundadores dos Racionais, que é morador do Copa também, fizesse a trilha sonora do filme. E eu consegui isso graças à ajuda dos funcionários do Copan, especialmente do Wesley, que é um dos porteiros do Bloco B, que é o bloco que eu morava. Ele fez essa ponte com o KLJ. E um dia eu recebi uma mensagem de áudio no meu WhatsApp dele dizendo que os meninos tinham falado bem de mim e que ele topava participar. Então foi bem especial, assim. E nesse lugar que eu afirmo que tem algo de muito bonito no filme que vem dessa confiança, né, que foi construída ao longo de muitos anos, assim.
2: Como relatado pela cineasta Karine Ualauer, a trilha sonora do documentário Copan é assinada pelo DJ KLJ em parceria com os filhos, os DJs Will e Calfani. O filme chega hoje aos cinemas brasileiros e a sessão nesta quinta, 19h30, no espaço Petrobras de Cinema. Então vamos ouvir agora os Tim Bernardes com as histórias, Tim Bernardes, as histórias do cinema.

A gente ouviu o Rubel com Ouro, dele, e antes As Histórias do Cinema, com Tim Bernardes, composição do Tim. Agora são 11h47, eu já vou mudando de estúdio aqui, gente. Eu vou fazer a troca do estúdio, porque eu vou lá para o estúdio do videocast, a gente vai transmitir com imagem na TV aberta, para poder bater um papo logo mais ao vivo, presencialmente, com Vandy Doratiotto, que lançou esse ano o álbum Um Passeio Paulista. E para a gente já ir entrando no clima da vanguarda, né, paulista, do cronista, né, do cronista urbano, né, de São Paulo, eu vou tocar aí um Maurício Pereira, depois Itamar Assunção com Rita Lee e depois o Premê, para a gente entrar no clima aí dessa conversa com Vandy Doratiotto. Então é isso, para fazer a mudança, a gente começa então com Maurício Pereira, Mulheres de Bengala.

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São Paulo tem muitos santos espalhados pelo estado. Tem São Judas, São Caetano, Santo André, tem São Bernardo, tem São Miguel, São Vicente, do outro lado tem São Carlos. Tem santo, que nem me lembro, São João Clímaco, Santo Amaro, e a capital São Paulo. Tem um largo de São Bento no centro e no litoral tem santos. As santas também, é claro, Santa Virgínia, Santana, Santa Cecília, tem Santa Clara.

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0: de receber aqui no Galeria um cronista minucioso das nossas esquinas paulistanas, um mestre em traduzir o cotidiano de concreto em poesia, humor e às vezes choro também. Ele que ajudou a desenhar a identidade da vanguarda paulista com o histórico grupo Premeditando Breck, o Premê, que durante anos apresentou o icônico Bem Brasil na TV Cultura. E agora, aos 72 anos, pura vitalidade, ele lança o álbum Um Passeio Paulista. Senhoras e senhores, com vocês, Vande Doratiotto.
1: Ô, Fabi, precisava levar você para todo lugar para fazer essa abertura, porque daí eu já começo por cima. Quanto à faixa etária, o problema que eu digo, né? Primeiramente, bom dia a todos que nos ouvem. Eu adoro o programa da Fabiana e é verdade. E outros, a TV Cultura é meu grande amor, a rádio por extensão, etc. Enfim, o problema não é a gente ficar velho, o problema é a gente ficar antigo. Evitemos ficar antigos, né? Nossa, porque daí fica beleza. É verdade, não, essa música que ouvimos, que fala de vampiro de juventude, então tem gente que fica preocupado, né? Mas se você é você, soma a tua... Nós somos aquilo onde vivemos, onde nascemos, com a moçada que vem vindo, e aliás é uma moçada que vem aí muito legal. Muito legal, não é fazer média, porque a gente não precisa disso, né? Em suma, prova é com quem eu trabalho nos shows e, né? Bom, vou falar menos agora,
0: porque você pergunta. Não, mas você falou uma coisa que eu ando refletindo muito sobre isso, né? Que esse negócio de envelhecer, Vande, que o problema não é esse, exatamente esse é o ponto. O problema é você perder a leitura dos nossos tempos, né? Isso, é perder a leitura do tempo que você vive, é você não viver o tempo que você está. Eu acho que isso, quando você pode envelhecer isso com 35, com 40 anos, se você não está vivendo o seu tempo, se você está com a cabeça muito lá para trás. E isso não é o seu caso.
1: Pois é, eu não consigo. Eu sou geminiano, todos os signos são, todos têm seus atributos, né? O do geminiano é esse desejo ardente de ficar a par de tudo. Isso não é mais nem menos, é constatação, né? E eu adoro, eu estou preocupado com tudo, né? Às vezes a cabeça, inclusive, como diria o Tati, para a cabeça com aquela... Mas, em suma, e a gente, o mais legal, a meu ver, Fabi, é que a gente possa renovar e superar conceitos que a gente tinha, né? Você... A época, quando eu era menino, incutiu tantos conceitos errados na nossa cabeça, mas a gente tendo conhecimento sobre o todo, não precisa ser culto nem intelectual, mas prestar atenção nas coisas pequeninhas, como diria o grande poeta Manuel de Barros, né? Porque se você se distancia da contemporaneidade, você está lascado. Daí começa, no meu tempo, música... Sim, velho, mas você ouviu o que está rolando? Você está a par do que estão escrevendo?
0: É outra coisa.
1: Critica,
0: né?
1: Porque é mais fácil você estar pisando num território conhecido, né? E quando as coisas estão urgentes acontecendo, as pessoas têm medo. É assim na política, na família, na religião, né?
0: Mas você estar conectado com os nossos tempos é viver também, né? É
1: claro,
0: viver,
1: claro.
0: É a vida pulsando, né?
1: É vero.
0: Eu acho que isso é muito importante. Bom, Vande, vamos falar. A gente colocou aqui ao fundo aqui para abrir a conversa o chinelão, que é o que é muito divertida, que é a música que abre Um Passeio Paulista. E, bom, para quem está acostumado aí com São Paulo, sempre essa correria contra o relógio, né? Essa primeira música é quase um convite para a gente colocar o chinelão. Aliás, você veio de chinelão?
1: Não vim de sapatão.
0: Já entregou imposto de renda, não?
1: Já entreguei, não foi tão assim, foi agora há pouquinho, viu? Não fiquei entre os últimos 2 milhões, mas entreguei.
0: Tem sempre aquela ansiedade, né? Pré-imposto, né? Ai, eu passo sempre a última semana nessa ansiedade.
1: Mas é natural.
0: Eu não entreguei ainda.
1: Fica esperando, talvez a gente fique esperando o mundo acabar e fala, se o mundo acabar, eu não vou entregar esse negócio.
0: Mas, enfim, falando do chinelão, né? É o que eu te disse, é um convite para a gente colocar o chinelão e caminhar sem pressa, fazer um passeio paulista, né? Sem se preocupar com nada. Então, eu acho muito legal. Dane-se a opinião alheia, doravante eu vou andar, só de chinelo e meia, eu não devo nada para ninguém, acordo cedo, vou ouvir os passarinhos, boto os documentos na sacola, vou andar sem celular, até gastar a sola, até gastar a sola. Bom, para a gente começar brincando, você acha que tipo de calçado o ouvinte precisa usar para acompanhar você nesse seu passeio paulista?
1: Olha, eu, usando um exemplo, até cito ele aqui, meu querido amigo Arthur Coll, artista de primeira grandeza, ator excelente. Ele está fazendo agora 70 anos, o Arthur. E ele tem aquele negócio no Rá-Tim-Bum, que é a velha fiar, que é uma coisa antológica. Todas as crianças do Brasil adoram. Então, como dizia o Arthur, poxa, um dia eu cheguei em casa com sapato, meia, vindo do centro, ele mora lá em Calcaia, e eu tirei a meia e o sapato, e passei assim no carpete e falei, eu chorei. Eu senti assim, né? É um detalhe prosaico e parece pequeno, mas até recomendo, peguem na sua casa, você que mora em apartamento, uma caixinha de meio metro, encha de areia. Chega em casa da rua, velho, pisa na areiazinha lá, não é uma coisa esotérica, não precisa ter crenças, é o máximo, é química, física, né? De modo que eu respondo dessa forma. Se nós pisarmos no chão prestando atenção, o Caetano, o grande Caetano, com 84, está a par de tudo, um cara fenomenal, né? Leão de fogo. E ele falava, quando eu era menino, meu pai me levava a passear num jardim, etc. e tal, mais ou menos isso. E eu pisava nas folhas secas, manja. São coisas pequenas que, se a gente se perder, né? Saia por aí, pisa nas folhinhas secas, na terra, que é muito bom.
0: Bom demais. Agora, bom, a gente fala muito sobre São Paulo, né? São Paulo, essa cidade cinza, essa cidade dura, às vezes melancólica. Mas é quando a gente escuta você fazendo essas crônicas, né? No novo trabalho, um Passeio Paulista, essa cidade, ela ganha cores, ela ganha humor, ela ganha afeto. Eu quero entender a sua conexão com São Paulo. Você é um paulistano nascido na Lapa.
1: Na Lapa. Eu vi crescer, eu vi tijolo por tijolo desta amada TV e rádio subirem quando eu passeava com meu pai aqui na chamada Várzea, tinha campos de futebol, e nós passeávamos de bicicleta, tinha uma lagoa aqui do Instituto do Café. E eu falei, pai, o que será que vai rolar aí? Ele falou assim, ah, acho que é alguma empresa, alguma firma. E era a TV Cultura que subia, velho.
0: Olha só.
1: Isso é muito louco. E eu nasci na Lapa, próximo daqui, né? A Lapa tinha uma pleia de, vou usar um termo que ninguém mais usa, como eu usei aí do Aravante, que ninguém mais usa, de pessoas incríveis na música, talentos incríveis. Com poucos anos, 4, 5, meu pai saía pelas ruas, e meu pai era músico amador, e ouvindo tudo o que acontecia, tinha orquestra com naipe de metais. Cara, era tudo aqui nesse trecho, né? Isso forma a gente, não é? Assim como, já aproveito e falar, meu filho Danilo Moraes, que fez a produção desse álbum junto com o Suami, fez uma produção brilhante e tudo e tal, porque desde de pequenininho ele ouvia Quinteto Villa-Lobos, Alceu Valença, Coração Bobo, Coração Bola, Gilberto Gil, que eu acho a melhor síntese da música brasileira, acho o Gilberto Gil ainda. Em suma, daí você cresce num ambiente assim, né? Sendo respeitado como coisa tal, como fui, você tende a ser uma figura que tenta né, mostrar, retorna, que nem os chineses dizem, você joga uma bola pesada na parede, ela volta intensa, quadrada, ela volta quadrada, você volta uma bola redonda e suave, ela volta suave. Plantemos as nossas sementinhas e vamos cultivando vida fora.
0: Mas é interessante essa sua conexão com São Paulo, ela fez parte emblemática de toda a sua trajetória. Se a gente for pensar lá o Premier, né, o São Paulo, São Paulo.
1: É verdade.
0: É uma loucura, né?
1: E eu posso fazer, em 30 segundos, eu tenho para fazer um poema sobre São Paulo que acho que explica sobre você, que eu fiz.
0: Por favor.
1: São Paulo, tu és bacana, tens emprego, lazer, cultura e a mãe Joana. Recebes o branco, o preto, o nobre, o pobre e o sacana. Mas és bem melhor para aquele que tem grana. São Paulo, a tua cara é Merlin Limon, Rupa de Inciso, Rita Lee, Adoniran, Sargento O'Hara. Tens gnomos, gaúchos, paus de arara. São Paulo, tem crise, vê se para. São Paulo, se algum te afaga, te escondes, te fechas, apagas. No entanto, se algum te cospe, a boca fúria de dentes prédio súbito esmaga. São Paulo, tu és bacano.
0: Bacano.
1: Isso é pra mim, tá tudo aí. Você ama São Paulo, essa cidade feia, suja? Velho, tudo tem dois lados na vida, no mínimo, né? Uma cidade com 12 milhões por aqui, 20, ainda consegue se equilibrar. Miséria de dar dó pelas ruas, mas tem pujança também, né? Fiquemos observando, velho.
0: Tentemos ser felizes em São Paulo, né? E tem motivos. Eu sou uma paulistana também, então, nascida na Vila Mariana.
1: Olha, lá para Vila Mariana, lá pra tem Vila até Mariana. Linhas direto de ônibus.
0: Isso, então assim, sou uma apaixonada pela cidade. Não troco essa cidade por nenhuma no mundo.
1: Boa.
0: Sou louca por essa cidade. Que não troco. Agora, bom, Wander, a gente escuta... Você é um cara que, quando a gente escuta falando, a gente escuta as letras, a sua poesia da sua obra, é muito inspirador para a gente, né? Eu acho que muito também por conta desse humor maravilhoso que você traz e que deixa tudo mais leve. Aí eu te pergunto, como que é o Wandy no dia a dia? Esse humor, ele te acompanha? Em que momentos que ele fica mais ácido, né? Aquela ironia que pesa? Como que é esse humor no dia a dia do Wandy?
1: Então, eu conto sempre com exemplos. Eu sou casado com a minha parceira, a Mara, querida, há tantos anos que me atura. E, Fabi, não é assim, então é bobo que ri à toa. Mas eu acordo e já começo a cantar. Assim, talvez seja até por ter uma visão muito aguda dos problemas do nosso país e do mundo. Acho que há uma contrapartida de você segurar a bola em cima. Mas eu sou um cara contente, velho. Sou contente, né, que eu chego aqui na TV Cultura, vejo esses velhos amigos, lembro tudo, né, que a TV Cultura é feita por essa gente aqui, que é algo que há de melhor, né, os técnicos da nossa emissora, não canso de falar. Então, fomos deixando amigos, e agora vai voltar o Bem Brasil, eu posso falar, não sei se você tinha essa pergunta.
0: Sim, não, eu tô...
1: Depois nós falamos.
0: Quer falar? Quer falar?
1: Não tenho a menor pressa. Então, mas também paro e fico com reflexões profundas. O que mais incomoda, para responder a tua pergunta, eu ando muito de trem, metrô, por mais de 60, eu não pago condução, então tem mais essa. É uma diversão. Naquela região dos cinemas, que às vezes eu vou duas, três vezes a cinema na semana, quando dá. Teatro. Daí eu vejo ali, daí você vê aquela monte de mendigos jogados ali, né? Se tornaram muito invisíveis. E no tempo que eu era criança na Lapa, já tinha mendigo. Essa música da Lina que você talvez coloque, era uma mendiga que eu conhecia, mas elas não eram invisíveis, elas ainda tinham uma humanidade. Isso aí é muito duro, mas vamos em frente, que tem coisas lindas. Uma cidade incrível, com tantos cinemas ainda, teatro, dança, eu amo dança também, etc.
0: etc. Bom, eu acho que a gente pode ouvir então, acho que o chinelão inteiro, né? Eu vou pedir para eles soltarem, para dar tempo da gente tocar, porque senão a gente vai falando e vai deixando para tocar.
1: Tá bom.
0: Então é isso. Marcelo não, Fabiano, meu xará que tá lá hoje. Você solta então o chinelão pra gente? Bora lá.

0: Chinelão, a música que abre um passeio paulista de Wandy Doratiotto. Ele está aqui comigo hoje, ao vivo, presencialmente. Amanhã tem show, né, no CCBB?
1: Amanhã tem show, eu até já tomei banho, pentei o cabelo. Amanhã tem show, amanhã é dia 29, no Centro Cultural São Paulo, que eu fiz
0: Centro
1: um dia
0: Cultural
1: 20.
0: São Paulo, é isso?
1: É, Centro Cultural São Paulo. É de graça, isso é bem importante. Eu fiz um dia 20, cuja convidada foi a Cida Moreira, querida, fantástica. E amanhã, 29, vai ser o último. Eu tenho de convidados a Naozete, que eu adoro a Ná, quem não gosta da Ná? E o meu querido amigo de 50 anos de Premier, que é o Mário Manga, um guitarrista de primeira linha.
0: Queríssimo.
1: Um músico, já esteve aqui, um músico grandioso, etc e tal. Estou muito bem acompanhado com os músicos lá. E, então é isso, estamos lá juntos.
0: CCSP amanhã gratuito.
1: Amanhã gratuito, 19, às 19
0: né?
1: horas.
0: 19 horas, é. Maravilha.
1: Só chegar junto ou tirar hoje na internet ou lá o ingresso ou amanhã pessoalmente.
0: Agora, um passeio paulista, você gravou em diversos estúdios em São Paulo, né?
1: Gravei
0: em São Paulo,
1: Paulo
0: na
1: São
0: capital.
1: Paulo.
0: Também rolou, então, um passeio paulista para gravar.
1: Rolou também.
0: Como é que foi esse processo de gravação em diversos lugares da cidade?
1: Foi um ano e meio de trabalho, como tem, acaba sendo, né, a maioria. Porque no final, que você faz tudo, para quem não está a par, tem que mixar, tem que masterizar. E uma coisa engraçada, a masterização foi feita nos Estados Unidos, eu explico. Porque o Carlinhos Freitas, que é um... Tanto que ele está lá, o mundo da tecnologia, não é? Porque são os Estados Unidos e tal. E o Carlinhos Freitas sempre fez para nós. Fez a mixagem do meu trabalho e vai mixar o trabalho do Premier que nós estamos gravando, mas esse é outro assunto. Daí eu gravei no estúdio do Beto, no 185... Gravei no Fontanete, gravei no Suame, no Danilo, que é o filho e tem também. Né? Porque às vezes você não precisa, para você fazer instrumentos, para quem não está a par, que são plugados, guitarra, coisa. Você pode fazer em estúdios pequenos, quando é voz, ou uma orquestra, ou um quarteto de cordas, você precisa pegar um estúdio mais adequado. Por isso que a gente pulou de estúdio para estúdio.
0: Sim, sim. Bom, produção musical, você repete essa parceria boa que você tem com o filho Danilo.
1: Danilo,
0: né?
1: Moraes.
0: E o Suame.
1: Suame Júnior, que somos amigos há mais de 5 décadas, antes do Dan nascer, nós já éramos amigos. E eles fizeram uma produção, Fabi, que, velho, como se fosse deles o trabalho. E nós já tínhamos um trabalho juntos, mais dois. Um era o Miolo Mole, que nós éramos os três também. E lançamos um álbum que ficou muito bom, ficou até entre os 100 melhores do ano. Estou dizendo isso porque a gente chega junto de uma maneira tão afetiva, mas com conhecimento, né? O Suami, acho que produziu uns 500 discos. Agora ele está gravando com o Zé Cabaleiro sobre a Dolores Duran, para quem não sabe, uma compositora dos anos 50, de altíssimo nível. Dá uma gugada na Dolores Duran para você ver quem é. E ele está fazendo agora. Então, o Danilão tem um grupo de forró que é, junto com o Fuá do Guegué, o Picadinho, tem 5 álbuns gravados. Eu digo isso não por vaidade, mas porque são músicos do ramo, com expertise, né, suficiente.
0: Sim, sim.
1: Emprestaram todo o conhecimento e o amor, para dizer assim, uma coisa meio piegas, para esse trabalho.
0: Que coisa maravilhosa. E tem participações bem especiais, né?
1: Maravilhosa.
0: A Cida, que você já citou.
1: Cida Moreira, a Marisa Hort, que eu amo. Eu a vi começando no Baroff. Quando eu vi Marisa, eu já também fazia umas coisas no Baroff, tinha teatro, música. Eu falei, meu Deus, quem é essa moça? Já veio pronta, né? E daí a história conta o resto e tal. Então a Marisa participou em várias coisas.
0: Sim,
1: em várias coisas.
0: Várias
1: Marisa,
0: faixas.
1: Marisa é danada, velho. Ela tem o time, ela é o seguinte. Depois participou a Fabiana Cosa, porque eu amo samba também. Eu amo samba desde sempre. E eu falei, poxa vida, ela é uma esperta, né, no samba. E ela gravou essa música, o Lazinho, de forma linda. Quem vira o disco vai ver. Acessa lá o Lazinho nas plataformas.
0: Bonita
1: de um
0: música. Pra...
1: É bonita, sim.
0: Linda,
1: né?
0: Linda.
1: Lazinho saiu, era uma quarta-feira, dia de forró. Depois ela entra.
0: Sabe uma música também que eu adorei? Pai Sensível, Mais Ignorante.
1: Eu achei
0: tão bom. Pai Sensível, Mais Ignorante.
1: Sabe por que foi feita, Fabi? Você olha entrevistas desde o Cacete Planeta, essa coisa toda antiga, e agora nas ruas. Então, às vezes o cara falou assim: escuta, o que você faria? Eu vi uma entrevista. Se você tivesse um filho heterossexual? Ah, não sei, eu não tenho nenhum problema. Mas ah, eu tenho medo, assim. E dá risada. Uma vez chegaram para um senhorzinho: o senhor se considera um homo sapiens? Falou: oh, o que é isso que o senhor está falando? Eu sou, o que é isso? O senhor não mexe comigo, não. Então, as pessoas são assustadas.
0: Essa, né? É genial, essa piada, não é? Isso é genial. E, não, e aí você dá conselhos de ouro para o filho, tipo assim, como toma banho todo dia, troca de cueca. Não vai ganhar muito dinheiro, né? Porque senão pode virar um atropelo.
1: Um atropelo à vida. E é o que eu acredito mesmo. Não é fazer apologia da pobreza, mas muito dinheiro. Vide, um gênio da raça, o Neymar, né? É um menino triste. Ele tem até o carro do Batman. Então, muito dinheiro é mais corrente que você põe para dos seus cadeados, né? É bom ter grana suficiente para viver, viajar, passear. Mas tem um limite, cara.
0: Não tem um limite. Senão você enlouquece, senão você vira refém.
1: Não precisa ganhar na loteria 300 milhões. Isso aí, se a pessoa não é pouquinho preparada, estraga o ser humano.
0: Sim.
1: Estraga. Insisto, não é o problema de ter dinheiro. Seria grosseiro ficar com esse papo e não sai do
0: Não, aliás, somos capitalistas também, né?
1: É um regime que ainda, por ridículo e tenebroso...
0: Difícil.
1: Mas pense também em se excluir uma fábrica de automóvel, de sapato, de roupa. Como é que dá emprego? Como é que a roda gira? É complexa a vida.
0: Com certeza. Agora, na vida real, com o seu parceiro Danilo... Seu filho, esse é o único filho, Danilo, não?
1: Meu único filho, você sabe, até a minha mulher não gosta de ficar comentando, nós tivemos vários filhos, mas imagina se ela ouviu falando agora, ela fica brava. Um tempinho atrás era mais difícil, né? Insuficiência placentária, eu até conto como visão científica. Uhum. Hoje, quem tiver algum problema, não se assuste, que é normal. Então, nós ficamos assombrados, era muita dificuldade e tal.
0: Tá.
1: Daí,
0: uhum,
1: com o Danilão, ela... paradinha, quietinha, tal, veio um cara com saúde muito boa, tal. Hoje é outra coisa. Mas há um tempinho atrás, não é história de 100 anos atrás, era mais complexo isso.
0: Sim,
1: né?
0: Sim. Então ficou o Danilo.
1: Só o Danilo.
0: E na vida real, ele tem seguido esses conselhos também? Arrisca? Ou ele está ganhando muito dinheiro, o Danilo?
1: Não, o Danilo tá conseguindo viver e realmente num limite decente assim, sem faltar e sem sobrar. Tá seguindo. E eu acho que foi assim, meu avô teve 13 filhos. Meu pai e minha mãe tiveram 2. Minha irmã, que mora aqui, pertinho, a Leila, e eu. E eu tive 1, e o Danilo não está tendo nenhum. Mas a parceira dele tem um filho, tem cachorro, já está equilibrando.
0: E na hora de produzir, assim, com o filho...

0: assunto que não é bom mais tocar.
1: Falou assim, é isso.
0: Né? Uhum. Eu tenho música no Premier que eu não faria hoje. Eu já falei coisas que eu não faria, mas nada de atrapalhar a vida de ninguém, mas uhum. que é prudente prestar atenção.
1: Mas é que é isso, se atualizar no mundo que a gente
0: vive, né?
1: Ter a leitura dos nossos tempos.
0: É,
1: né?
0: É verdade.
1: Isso é muito, não ficar atacando. Ah, mas não pode, mas que mundo chato.
0: Isso,
1: antes podia falar mal disso, agora não pode mais. Gente, o mundo muda e vamos nos atualizar.
0: Claro.
1: É importante isso.
0: Importante,
1: né?
0: É fundamental. Esse trabalho profundo que uma parcela faz contra a misoginia. O Brasil, desgraçadamente, é o país que mais mata mulheres. Como que isso é possível?
1: É um horror.
0: Quem mata a mulher não ama, ele se apropria. Então, ele quer ser dono, né? Isso é um erro que vem da criação das pessoas. Também não dá para a gente só estigmatizar e achar que é um monstro. É tenebroso isso. Mas são pessoas que tiveram uma educação errada e não mudam, né? Então, eu acho que é isso. Somos todos humanos, mas a gente tem que ir se adoçando. Que nem um abacaxi. Sabe, o miolo do abacaxi também é doce, né? Aquela parte dura. Nós temos a parte dura, mas tem que adocicá-la.
1: É isso. Então, gente, vamos escutar Pai Sensível?
0: O Pai Sensível.
1: Pai Sensível mais ignorante.
0: É.

0: Te amo! Eles têm inveja, filho.
1: Opa, mas eu tô meio errado.
2: A gente ouviu Vandy Doratiotto, pai sensível, mais ignorante. O Vandy tá aqui comigo hoje, ao vivo, presencialmente. Vai fazer show amanhã, gente, gratuito, no CCSP, às 19 horas. O Vandy, ele me contou uma coisa, gente, que eu vou ter que abrir aqui. Já vou tocar nesse assunto aqui, Vandy. Porque você apresentou, por 17 anos... um programa icônico, né, na TV Cultura, que é o Bem Brasil, que é um programa que até hoje as pessoas falam dele, sentem falta, e vai voltar, é isso.
0: E vai voltar.
2: Gente,
0: e

0: Vai
1: que coisa
0: voltar.
1: Boa. E vai voltar com você.
0: Vai voltar comigo e, em princípio, se algo mudar, você sabe, a dinâmica da emissora. E tem a Roberta Martinelli, que é uma fofa completa e competente. Ela vai estar junto também, observando a plateia, conversando lá em loco com pessoas diferentes e tal. Isso que é muito, muito bom. E o Bem Brasil, você falou bem, foram 800 programas em média. De 91, que começou no Anfiteatro Romano da USP, foi para o Sesc Interlagos, depois terminou no Sesc aqui da Pompeia, né? O Sesc aqui de São Paulo.
1: Tá.
0: É. Uhum. Opa, deu um branquinho nesse aí, o Sesc Pompeia.
1: Sesc Pompeia.
0: Uai, eu moro ali, moro na Perdiz Pompeia. Nossa, eu vivo ali. É isso. Então, eu estou muito animadinho. E outra, Fabi, se mudar, nós veremos, gente, vocês não se assustem, mas em princípio vai reestrear dia 7 de junho. Domingo.
1: E vai ser domingo de manhã, mesmo horário.
0: Das 11 à meia-de-meia, como sempre fora, e coisa e tal. Então, se algo mudar, gente, é assim. A televisão depende de vários fatores. Produção, a parceria é o Sesc, o glorioso Sesc com a gloriosa TV Cultura. Se algo mudar, vocês serão informados, mas está tudo certo.
1: Gente, mas isso é um furo, gente. Ele está me dando um furo aqui. A gente não sabia, a gente aqui da casa, ninguém sabia. Agora, sabe o que é legal? Porque você, no Bem Brasil, recebia lendas da MPB, né? E artistas que estavam lançando os seus primeiros trabalhos. Sim. Quem que estava por trás dessa curadoria, né? Lá atrás? Boa. Vai seguir a mesma? Você, como é que me conta?
0: Não, não vai seguir. Nós tínhamos, assim, o produtor principal era o Marcelo, a Miki, que era muito competente, o Carlinhos, e uma equipe incrível e tal. A Hélia, e etc e tal. Mas... Então, nós nos juntávamos toda semana e punha uma série de pessoas possíveis, de artistas. E daí via, porque era um programa que não tinha grana, assim como grandes programas de emissoras como a Globo, que tem outro poder nessa praia da grana. Então, nós dávamos o jeito que dava para trazer, mas todos vinham. Ninguém, ninguém, muitas vezes quem pagava o trabalho do artista merecidamente era a gravadora, porque a gente não tinha um cachê. Ah, cada artista que chega ganha X. Não. Então, para você ver como o prestígio do programa fazia as pessoas todas quererem fazer. Isso de Pitty começando, Daniela Mercury fez o segundo show em São Paulo lá.
1: Que legal.
0: E falou durante meses. O Lulu Santos falou 6 meses seguidos. Nunca fiz um programa igual. Eu fiz um programa 45 minutos de música. Ninguém pediu nada, o que pode ser, o que não pode. Eu fiz o que quis. E o Wandy só entrava para falar do meu trabalho. Então... Por que, que foi legal para concluir? A emissora ou eu, o apresentador, não éramos as vedetes. A vedete, termo antigo, é a música. A música, como eram os festivais da Record, para quem Sim. é mais velho.
1: Uhum,
0: né?
1: Uhum, uhum.
0: Não adianta querer que a emissora seja maior. Não, o maior é a música, ela que tem que acontecer.
1: Sim. E que importante também, né? Trazer essa turma que estava iniciando junto com as lendas.
0: Opa!
1: Isso é bem importante. Agora, tem muitos desafios também apresentar um programa de TV, né? Ao vivo.
0: Ao vivo,
1: com show, com público, né? Muitas vezes muita gente. Quais eram esses desafios maiores?
0: O desafio maior, esperemos que continue assim, mas tudo indica, porque a gente fez dois no final do ano passado, assim, como efeméride, assim e tal. E era assim, tinha dias que tinha 30, 40 mil pessoas, poucas vezes foram tantos, mas foi. E está lá registrado nos anais do Sesc, a gente não precisa inventar nada. E às vezes tinha bem menos gente, mas era 2, 3 mil, 1.500, muita gente. Era assim, bom, velho, vamos controlar os humores e os ânimos para que... Né, nós não tínhamos guarda armado, nada. Era só na boca. Ô, turma, vamos baixar a bola um pouquinho aqui. Conseguimos. Nunca aconteceu nada. De sério, nada. Nem quando foi os Titãs que pularam dentro da água, uma turminha que tinha, era o palco do lago, mas ninguém se machucou, era o ânimo, né? E pronto. E vai continuar assim, porque a gente chega lá como um igual que somos, né? Não tem aquela coisa de glamour, chega de helicóptero. Então, a gente vai ser igual a todo mundo, como sempre fomos. Isso faz com que, na média, os programas sejam caseiros, no bom sentido da palavra.
1: E você começou, você assumiu, foi lá em 91, foi bem no início dos anos 90.
0: 91.
1: Bem no início, e acabou 17 anos depois.
0: 17 depois. Foram, como disse, uns 800 programas e tudo. Isso é uma loucura no Brasil, que um programa que dura 2 anos já é um acontecimento.
1: Sim,
0: né?
1: Sim.
0: E, em suma, Uma beleza, cara. Toda a equipe técnica amava fazer os câmeras, iluminação, o pessoal todos, da maquiagem, figurino. A gente se divertia juntos.
1: Sim.
0: Todo mundo assistia como quem assiste algum artista que queria ver e que a maioria não pode pagar um show de R$500, né, nesses grandes lugares. Lá era de graça, praticamente, né?
1: Como é que você avalia hoje os programas com música ao vivo na TV? Você acompanha? Você acha que está faltando? Porque tem alguns programas interessantes também que estão dando,
0: sim,
1: programas inclusive de grande audiência, né, que não davam e agora estão dando mais chance para os artistas da nova geração, porque antigamente eram só lendas, né,
0: isso mesmo.
1: Estavam aí na TV. É. Hoje em dia não. Né? O que, que você acha? Como
0: eu
1: é que
0: acho
1: você avalia?
0: Não só fundamental, como se falava dos festivais de música. Quando eu pergunto, o que você acha? O festival era uma maravilha, tudo tem seu tempo. Os programas agora ao vivo, acho que muitos também têm uma sementinha no Bem Brasil, tem uma por exemplo, Serginho Groisman, né, que é uma figura, somos da mesma geração, ele e eu, e tudo. E bastou que você tenha alguém... Não é a palavra competência, como se outros não tivessem, mas que tem essa vibe de se virar ao vivo quando acontece alguma coisa e gostar das pessoas. Não adianta vocês dizerem, ai, tá dando risada na frente e depois. Tem que gostar do que está fazendo, como você faz o teu programa, que eu acompanho. É vero, gostando, parece uma coisa piegas, tudo conflui melhor. Então, quem tiver cacife para fazer um programa ao vivo, faça. Se der problema, fala, oi, deu um problema aqui, vamos lá, desculpa aí. Não tem problema. A turma gosta quando passam coisas como acontece na vida deles. Tenta uma coisa dar errado, né? Mas também no Bem Brasil, poucas coisas deram errado forte.
1: Sim, teve alguma vez entre uma tempestade, uma chuva torrencial, que raio para lá, acontece esse tipo de coisa.
0: Teve, mas o louco, Fabi, que em tanto tempo, se foram, sei lá, 3 vezes que precisou colocar um programa de stand-by que nós tínhamos preparado. Daí colocava uma reprise direitinha. Olha, sei lá, quase nem lembro do número de vezes. E às vezes chovia, mas a gente continuava e tal. Quando foi a grande, uma das maiores do mundo, Elza Soares, estava um frio desgraçado e garoava. E não tinha quase ninguém no César, era frio. E eu fui lá no camarim e falei, oh, Elza, aqui é assim, assim. Fiquei sem graça, né? Para mim é a melhor cantora do Brasil, junto com tantas outras. E coisa e tal. Ela falou assim, ela me olhou, isso aqui é um exemplo para todo mundo que é do ramo. Ela falou assim, o quê, meu filho? Fazer meu show igual eu faço sempre. E entrou com aquela dignidade, dançamos no palco. Ela estava com um namorado de 26 anos. Oh, tá. Eu estou dizendo isso porque, velho, aquela primeira história, não precisa ficar velho, nem que você tenha. O Tom Zé vai fazer 90. Aliás, axé pro Tom Zé.
1: Axé pro Tom Zé.
0: 90. Veja quem é esse cidadão, cara. Enfim.
1: Olha, tem umas perguntas bacanas aqui. Bem Brasil de volta, é um alento para quem gosta da música brasileira. Olha lá, ó. Seu Vanderlei, aqui é o Lula Tadeu.
0: Olha o Lula aí, ó, gente.
1: Adorei assistir ao show na semana passada, mas você não vai se livrar da minha presença amanhã também. Me divertindo e aplaudindo o trabalho de vocês. Abração, olha lá, amanhã ele também vai no CCSP.
0: Ô, Lula, seja bem-vindo, velho. Você é um cara legal, um brasileiro notável, né? Tem noção justa da política, que é um assunto longo, da estética brasileira, está sempre junto conosco. Você é a parceira, sempre juntos, viu? Um abração para você, mano, velho. Estaremos juntos amanhã.
1: O Lula é um querido e ele é um apreciador da música brasileira. Conhece muito, né?
0: É.
1: Maravilhoso. Ó, tem mais uma mensagem aqui, ó. Gente, que maravilha essa entrevista. Rindo e curtindo muito. Eu sou fã desse cara e de todo o Premier, desde a Fábrica do Som. Ha, ha, ha. Maravilha.
0: Não sei o nome dela. Fábrica do Som, que bem lembrado.
1: Como é que é o nome dela? Meu Deus, não acho aqui, mas tudo bem.
0: Fábrica do Som. Obrigado, amiga, que você escreveu. Nós vamos achar o seu nome já já.
1: Sim.
0: E tudo. Fábrica do Som foi outro exemplo espetacular. Sim. O Bem Brasil tinha ecos do Fábrica do Som.
1: Fábrica do Som, óbvio. Sim.
0: O Tadeu Jungle, o Premier, o nosso grupão, fez lá. E fomos vaiados, legal, porque era uma moçada que queria mais coisa mais esperta na ocasião. Nós fizemos uma gandaia boa, mas a turma era muito absurdo o primeiro começo. Então, foi bem legal. Fomos vaiados, gostoso lá, mas seguramos.
1: 11 973 737229. Esse é o nosso zap, gente. Acho que até dá tempo daqui a pouquinho de eu pegar mais mensagens se você quiser mandar. Vande, vamos fazer uma ao vivo? Tudo bem? Podemos?
0: Tudo ótimo.
1: Eu Ele trouxe aqui. O violão, tem que aproveitar,
0: eu
1: né, gente?
0: Eu trouxe o violão, o Celso, daqui da técnica, meu velho amigo, já modulou. Vamos ver aqui o que acontece, que vocês sabem que... Estou batendo o violão aqui, porque estamos na cadeirinha. Eu posso fazer um trecho... Será que eu faço do disco ou do Premier São Paulo? São Paulo já abriu com ele, né?
1: Sim, a gente tocou antes de começar.
0: Eu vou tocar um trecho do Adalina, que eu tenho apreço por isso e por essas histórias.

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1: Essa acaba em choro, né?
2: É. Então, quem está ouvindo, se caso você se sensibilizou, tem também Gandaia Boa, como foi o Chinelão, tem o Domingão, uma música antiga do Premier que tocou muito, tem o São Paulo, São Paulo, que a Fabi colocou, só faço a primeira parte, se der.

0: em São Paulo. E vai por aí, né?
1: Olha lá, o Vande parece um amigo que faz tempo que não vejo. Um super-herói. Um beijo, Marcos Valério.
0: Ô, Marcos, que frase interessante, velho.
1: Sim,
0: boa,
1: né,
0: obrigado, viu?
1: Ó, seguindo a entrevista maravilhosa, adoro Desde o Premier e todos os programas e composições. E adoro o Coisa Linda. Parabéns para vocês, a Silvana.
0: A Silvana, o Coisa Linda é o Danilão, o Danilo
1: Silvana
0: Moraes.
1: Adorável.
0: É, Silvana.
1: Sim. Que, gente, que maravilha essa entrevista. Rindo e curtindo muito, que eu já falei aqui. Deixa eu ver se ela mandou o nome. Darlene,
0: dona Darlene. Lembra da Darlene no Rá-Tim-Bum, Darlene? No Rá-Tim-Bum. Era eu, o Zé da Câmera, e a dona Darlene, a Eli Helena. Ô, oh, dona Darlene, do Rá-Tim-Bum, não sei a tua idade.
1: Agora, Vande, a sua obra, né, ela é muito visual também, né? Então, quando você começa a cantar, a gente ouve suas músicas, a gente também enxerga a cena, né? Como é que você consegue capturar aí essa vibe, essas cenas do cotidiano? Como que é o seu processo? Você anda na rua, a melodia vem antes, a letra vem. Como é que é o processo criativo do Vande Doratiu?
0: Total, te falo, porque esse aí, para mim, é a espinha dorsal do meu interesse. Eu me sento em praças, em ônibus, banco, todo lugar mesmo, e fico com o ouvidão esperto. A turma fala, ah, você é um fofoqueiro. Não, eu sou historiador da vida alheia.
1: Fofoqueiro? Imagina chamar de fofoqueiro.
0: Oh, o Celso gostou lá da técnica. Então, o que que rola? É uma exuberância. Numa feira, você ouviu os caras, são engraçados. O povo brasileiro, a maioria sofre, fica 3 horas na condução, pãs, volta, mas eles mantêm, é edificante o pensamento da maioria dos brasileiros, que segura uma onda dura, né? E tudo e tal. Então, precisa prestar atenção nisso. O Caymmi, o maior do mundo, ele falou há muito tempo assim, eu fico sentado na praça e aqui, eu fico olhando o coco. Olha a reflexão do Caymmi. E o coco não é mais o mesmo, aqueles pelinhos, o tamanho do coco. Veja que ser humano, né? A medida, isso é uma metáfora das mudanças da vida. O coco, somos nós também mudando, né? Indo para lá e para cá. É uma forma de você não envelhecer pelo passar dos anos. É óbvio que dói as costas, dói o rim, dói a perna. Mas você pode manter a sua cabeça muito melhor, sobretudo se você mandar para fora os preconceitos que não fazem mais sentido.
1: Sim, você é um paulistanozão, né? Me parece. E qual é uma mania paulistana que você não abre mão, assim, que você gosta, sei lá?
0: Falo.
1: Qual?
0: Uma mania que tem aqui o Curi, que era um câmera, ele amava, ele comia pizza todos os dias. E nós conversávamos. Eu hoje, como não posso, eu não sou grandão, eu sou pequeno, eu não posso engordar muito. Né? Porque a roupa depois da TV Cultura não serve para o Bem Brasil. Então, eu adoro pizza. Mas como na Augusta tem um lugar lá que, por exemplo, eu vou e etc. e tal. Então, eu gosto bastante, mas eu não abro mão de cinema. O cinema é uma coisa mundial, o interesse da estética do cinema. Mas, às vezes, eu vou 2 vezes por semana. E eu já fiz, Fabi, também não é por vaidade que eu digo, eu amo tanto cinema e tenho a sorte de ser chamado. Eu já fiz 12 ou 13 filmes e agora vou fazer outro. Já me chamaram, já fiz. Tá? É a filha da Tata Amaral, a Caru, que é muito competente, fez coisas premiadas fora do Brasil. Então, eu me adianto aqui a dizer, não tem nem nome ainda. Eu vou ter um personagem legal lá. Então, eu adoro o cinema. O cinema, para mim, é a ferramenta mais poderosa para a transformação do ser humano. Você vê as coisas do Fellini, e não precisa tanto, Pasolini, Bararai, né? Visconti. Tem coisas tão grandiosas. E brasileiros, vide agora o Wagner Moura, nessas coisas todas que ele fez.
1: Sim. O Vande, sabe uma coisa que eu também quero abordar? O tempo já está acabando, infelizmente.
0: Vou falar mais curto.
1: Não, não, de jeito nenhum. Eu queria falar para você, comentar com você sobre... Você atravessou grandes transições aí da indústria fonográfica, né? É. Lá do vinil com o premier independente, lá nos anos 70, daí depois a era de ouro do CD até chegar no streaming... Você que é um artista artesanal, né? Que ainda preza pelo encarte, né? Pela ordem das faixas. Como é que você enxerga esse cenário atual de ver a música consumida hoje dessa forma tão fragmentada, em playlists ditadas por algoritmos? Como que você vê isso?
0: aí daria uma tese de 700 páginas, mas eu tento dizer. Você falou uma coisa lapidar, que eu conversava esses dias sobre o artesanato. Aí você já explicou. Então, é isso, o nosso trabalho é artesanato. Você monta um esquema e daí vai dando vida e tal. Eu acho hoje, começando do fim, eu me acerto aqui, que está mais adequado e melhor até do que antes, que você tinha os figurões, como os grandes, né? Não preciso nem dizer Chico, Gil, Caetano. E hoje você consegue horizontalizar mais, abrangendo mais pessoas. Com porta-estúdio em casa, um estúdio pequeno, quero dizer, o cara lança um disco. Né? Nós não tínhamos essa possibilidade. E entrar numa gravadora era uma fantasia para a maioria. Né? Então, hoje, amplificou o sinal da moçada que tem talento. Agora, é difícil também. Passa de 25, 40 segundos, a pessoa já quer ouvir outra coisa. Então, fiquemos no meio, que é o aristotélico, a saída aristotélica, ficar no meio. Né? Não em política e outras coisas, mas ficar no meio no sentido de que a tecnologia é maravilhosa, mas o algoritmo dita regras que às vezes são tenebrosas, né? Deixa de se lançar coisas. Né? Se você vira uma introdução num Tom Jobim, a pessoa já fala, ai, que é credo. Ninguém vai ouvir uma introdução, você já tem que começar cantando. Isso é um pouco triste. Mas, cara, não sei, a internet é maravilhosa e tenebrosa também.
1: Sim. E essas mudanças também, né, quanto à remuneração dos artistas, isso, né? Com o streaming, os artistas, isso. Uma das maiores queixas do streaming é essa, né? Que os caras recebem frações de centavos
0: piorou.
1: Reprodução.
0: É isso aí.
1: E isso também é um desalento.
0: É danado.
1: Né?
0: O Ivan Lins, que é um dos maiores arrecadadores e tem uma empresa fora, é um profissional de primeira grandeza, que também é geminiano, faz aniversário esses dias. Hoje já fez. E, em suma, e o que acontece? Ele falava assim, vocês já ouviram o Upa Neguinho na estrada? Né? Não, é uma outra. Desculpa se eu errei. Tá, todo mundo falou, claro que já ouvimos. Então, aqui no Brasil não tocou, porque eu não recebo um tostão. E fora da Rússia, dos Estados Unidos, da Europa em geral, eu recebo. Né? Então, o streaming é um terror, porque é 00001. Se você for um cara que toca, por exemplo, pelo talento dele, ele é nosso amigo e produziu nosso disco, Lulu Santos, produziu o primeiro. Então, a planilha parece toda hora é mais fácil. São milhares de execuções. Quem é pouco executado nos rádios, nos meios, aparece menos. Então, a classificação para que você receba uma grana maior é quase impossível. Mas, o que fazer? Lutar contra isso. O streaming é uma maravilha. Toca-se muito mais do que tocaria, mas precisa remunerar. Como eu não sou especialista em nada, muito menos em direito autoral, era preciso mexer nisso. Gente expert falar, vamos mexer de modo que quem nos fornece a matéria-prima tem que ganhar mais.
1: É isso. Vande, acabando o nosso tempo, eu quero fechar com a música Era Uma Vez. E eu quero que você me conte sobre essa música, né? Que é uma... Que assim, eu sinto que é uma crítica ao autoritarismo, à pobreza de espírito, à falta de empatia, né? Eu acho que a rejeição à diversidade, essa coisa que a gente está falando tanto, né? De se atualizar, de abrir a cabeça, de abrir a mente, de viver os nossos tempos, né? De sair do passado e enxergar o agora. Me fale, por favor.
0: Oba, você é fofa, viu? A pergunta é muito boa e já contém a resposta. Então, o que rola? É um país distante, né? Então a gente não precisa se ligar na política sazonal. O que muda o mundo, né, Fabi? Não sou eu quem falo só, são os costumes. Os Beatles mudaram o mundo. A política sazonal, né? Mas a gente sofre quando vem algum governante imbecil, vamos supor, em qualquer país do mundo, não é? Então, vamos ficar atentos, todos nós que votamos e tudo, vê em quem você está votando, vê quem, o que ele fez pelo país e tal. Então, essa música, como metáfora dessa coisa toda que você falou, que eu não preciso nem repetir porque o tempo é curto, ela me deixa muito feliz e feliz que você coloque como final do programa.
1: Sim. Eu quero que você faça também o convite para amanhã.
0: Ah, faço. Rapidinho.
1: Antes da gente tocar a música.
0: Faço já. Quem ligou comunicou agora, amanhã 29, às 19 horas, no Centro Cultural São Paulo, que é um lugar legendário, faço o meu show Um Passeio Paulista, é o último, chega lá que é de graça e a diversão vai ser garantida. Eba! Beijo pra todo mundo!
1: E bem Brasil, com Vande Doratiotto de volta na TV Cultura.
0: Eba!
1: Você falou, já deu uma data aí.
0: Tem uma data aí, que se mudar vocês vão ficar sabendo. 7 tá para estrear, mas vamos ver, porque é uma pá de gente envolvida, mais de 100 pessoas. Vamos ver se dá para estrear já.
1: Mas o furo da notícia você já deu.
0: Furo, primeiro programa.
1: Furo, gente. Bem Brasil, Vande Doratiotto, então volta. Foi um prazer, Vande, estar com você aqui ao vivo no Galeria. Um beijo,
0: obrigado, viu? Obrigado, Fabi. Quando eu sou sua voz sempre, não é de agora, e agora aqui. E o programa é bom, o nome é bom, você é o máximo.
1: Obrigada.
0: Estamos juntos. Obrigado pelo apreço e pelas tuas apresentações fantásticas.
1: Ah, maravilhoso. Então é isso, gente. A gente fecha então com Era Uma Vez, Vande Doratiotto, hoje aqui comigo, falando sobre Um Passeio Paulista, álbum de 2026. Um beijo, Vande.
0: Viva nós.
2: Esta fábula deu-se num país muito distante, onde reinou um presidente distópico que manipulava a informação com mentiras, criando um ambiente de medo e desconfiança.

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6: Olá, ouvinte da Rádio Cultura Brasil, aqui Teca Lima, e a partir de agora eu comando a seleção musical e também estou na apresentação. Vou abrir com Nausete cantando Rita Lee.

Zé Ibarra, de Guilherme Lamounier, vai atrás da vida que ela te espera. E com Naozete nós ouvimos de Rita Lee e Roberto de Carvalho, Raio X. E agora vamos ouvir música de Arnaldo Antunes para versos de Paulo Leminski.

0: Com Chris Brown, nós ouvimos dela Dinho Zampier e Fernando Fiuza, Dona Rita de Quevedo. Antes, com Tulipa Ruiz e Zé Pi, de Tulipa, Só Sei Dançar Com Você. E com Arnaldo Antunes, dele e de Paulo Leminski, Além Alma.
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Bruno Moraes, dele de Marcela Biasi, Bombeiro Vermelho. E com o Bid e Zé Cabaleiro, a versão reggae para a música do Djavan, Faltando um Pedaço. Na sequência, Lucas Santana.

Seu Jorge e o Almaz, de Dorival Caymmi, Cala a Boca Menino. E antes com o Lucas Santana, de Dom Um Romão. E Luiz Ramalho, Amor em Jacumã. Agora vamos ouvir Djavan em Cigano.

0: Nenê da Vila Matilda, sabe que eu já tinha visto, já tinha tido uma conversa sobre aquele post que você me mandou das frequências magnéticas da Terra com o Lama Michel há uns 2 anos atrás, exatamente essa conversa. E eu também creio em mudanças frequenciais.
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Com Samuca e a Selva, Helena Baúli, ouvimos de Milton Nascimento e Ronaldo Bastos, Cravo e Canela. Antes, com Anelisa Assunção, Liniker e os Caramelos, da Anelis, Paint My Dreams. E com Djavan, dele mesmo, Cigano.

Essa foi Agnes Nunes, de sua autoria Última Dança, e antes com Marcelo Preto, de Jonathan Silva e Kiko Dinucci, Anjo Protetor. Para fechar, Zélia Duncan em uma parceria dela com Juliana Holanda.

Zélia Duncan, dela e de Juliana Holanda, Pele Espírito, fechando a seleção. Eu agradeço a sua audiência, deixo um grande beijo e até amanhã.

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5: Duas horas da tarde em ponto, duas em ponto agora em São Paulo, 20 graus de temperatura, tarde ensolarada de quinta-feira, hoje dia 28 de maio de 2026. Olá, muito boa tarde para você ligado aqui na nossa Rádio Cultura Brasil, ótima quinta-feira, bem-vindos ao Estúdio 77, começando agora ao vivo em FM 77,9 AM 1200, estamos também na TV aberta digital, no canal 2.5, no aplicativo Cultura Play e no site culturabrasil.com.br. Eu sou o Alexandre Ingrevalo, por aqui no Estúdio 77 você acompanha de segunda a sexta-feira, das 2 às 5 da tarde, boa música brasileira, quadros especiais, informação, dicas culturais e também as participações dos nossos ouvintes. Já já eu começo a seleção do ouvinte. Aqui no Estúdio 77, você pede a música que quer ouvir, só enviar sua mensagem, escrever ali o seu pedido musical para o nosso WhatsApp, que é o 11 São Paulo 973737229. Participe e fique com a gente nessa tarde de quinta-feira. Bom, eu vou abrir o programa de hoje com o Seu Jorge. Vamos lá.

Vanessa da Mata, Dela e Liminha, Ainda Bem. Antes, abrindo aqui o Estúdio 77 desta quinta-feira, 28 de maio, eu trouxe o Seu Jorge, dele mesmo, Seu Olhar. 2:13 da tarde agora. Hoje é dia de faixa livre. Eu vou destacar aqui faixas de dois discos que a Marisa Monte lançou ao mesmo tempo há 20 anos, em 2006. Foi um lançamento duplo, né? Universo ao Meu Redor e Infinito Particular, dois discaços na trajetória da Marisa Monte. Daqui a pouquinho vou destacar músicas desses dois álbuns aqui no quadro Faixa Livre. Hoje também é dia do quadro Minha Playlist. Vamos saber quais são as músicas que não podem faltar na playlist da atriz Bruna Tedi. Ela que esteve recentemente com a gente aqui ao vivo nos estúdios da Rádio Cultura Brasil, falando do espetáculo Coque, que ela está em cartaz em São Paulo até o meio-dia, até o começo de junho no Teatro Vivo, né? Um espetáculo que discute relações humanas, sexualidade, ali com humor, texto do Mike Bartlett. A Bruna Tedi está em cena com o ator Daniel Tavares, que também esteve com a gente. E entre outras atrações, dicas culturais, informação, teremos a seleção do ouvinte, hein, minha gente? Já fechamos. Participações já fecharam pelo nosso WhatsApp em 11 São Paulo 973737229. Daqui a pouquinho eu começo a atender os pedidos musicais. Vou aqui com um aperitivo, então, do nosso Faixa Livre, com as faixas títulos, né, desses álbuns que a Marisa Monte lançou ao mesmo tempo. Universo ao Meu Redor, Infinito Particular, 20 anos já desses lançamentos.

Tá aí um aperitivo do nosso quadro Faixa Livre aqui no Estúdio 77. Eu trouxe duas músicas, né, as faixas títulos desse lançamento duplo que a Marisa Monte fez em 2006, há 20 anos. Ela lançou Infinito Particular, essa música é uma parceria dela com o Arnaldo Antunes e o Carlinhos Brown, e a outra faixa título, né, desse outro disco que ela lançou simultaneamente, Universo ao Meu Redor, também parceria da Marisa com Arnaldo Antunes e Carlinhos Brown. Ainda hoje aqui no Estúdio 77 eu trago as outras faixas desses dois álbuns que a Marisa Monte lançou há 20 anos, discaços, hein? 2h22, vão para a seleção do ouvinte, participações que chegam pelo nosso WhatsApp, que é o 11 São Paulo 973737229. A Lourdes Reis e o Jota, que eles já estão fazendo um esquenta para a nossa setlist de amanhã, às 16h, que será Meses do Ano, cantados da música brasileira. A Lourdes e o Jota já estão no clima. A Lourdes quer ouvir Outubro e o Jota, Manhãs de Setembro.

Seleção do ouvinte aqui no Estúdio 77, participações que chegam pelo nosso WhatsApp da Rádio Cultura em 11, São Paulo 973737229. Eu atendi nesse bloco Névio Freitas, Luciana Rabelo, Deli, Rafael Rabelo, cá entre nós. Antes atendi o Jota Vanusa em Manhãs de Setembro aqui no Esquenta para a nossa setlist de amanhã, meses do ano. E antes do Jota, outra música aqui também que a gente esquentou os motores, da Lourdes Reis, Milton Nascimento, dele Fernando Brant, Outubro. 2h34, vou atender agora a Rosângela Anzelotti, depois o Alan Medeiros e a Daiane Pascoal. Vamos lá, seleção do ouvinte aqui no 77.

Marcelo Genesi, dele Chico César, Felicidade, essa quem pediu foi a Daiane Pascoal. Antes eu atendi o Alan Medeiros, ouvimos Erasmo Carlos, dele Narinha, Mulher, Sexo Frágil. E abri esse bloco da seleção do ouvinte, atendendo a Rosângela Anzelotti, Maria Rita de Marcelo Camelo, Santa Chuva, 2h47 agora. Bom, vamos falar do tempo em São Paulo, né? Uma tarde ensolarada, mas friozinho, né? Aqui em São Paulo, né? Não se engane com esse sol, porque tá friozinho, uma temperatura gostosa, né? Hoje aqui vamos saber as informações do CGE, da Prefeitura de São Paulo. Estamos com 20 graus de temperatura nesse momento, que é a máxima prevista para hoje, né? Até um pouquinho acima da máxima, 19, 20 graus é o que o CGE previa para hoje em São Paulo. Umidade relativa do ar oscilando em torno de 70%, né? E hoje não deve chover. E a tendência para os próximos dias, o ingresso do ar frio vai provocar temperaturas baixas nos próximos dias, com ventos úmidos predominantes que sopram do mar contra a costa paulista. Essa condição mantém a sensação de frio com dias de baixa amplitude térmica. E olha, 2h48, antes de eu voltar aqui para a seleção do ouvinte, trazer duas informações. O prefeito de São Paulo, Ricardo Nunes, afirmou hoje que a prefeitura não vai desistir do projeto conhecido como Times Square Paulistana. Ricardo Nunes disse que esperava reverter na justiça a decisão que suspendeu a instalação dos painéis de LED no cruzamento das avenidas Ipiranga e São João. A suspensão foi determinada pela juíza Célia Toyoshima, da 4ª Vara da Fazenda Pública, que argumentou que o projeto tem grande impacto urbano e potencial de dano à população. E o Conselho Federal de Medicina lançou hoje a plataforma Medicina Segura, que é um sistema criado para reunir relatos de danos causados por procedimentos realizados por pessoas sem formação. As informações coletadas deverão servir de subsídio para ações de proteção e segurança dos pacientes na defesa das prerrogativas médicas e no reforço ao combate ao exercício ilegal da profissão. O órgão informou ainda que haverá possibilidade da realização de denúncias anônimas visando garantir a segurança dos cidadãos e das vítimas, né? Então hoje essa plataforma Medicina Segura lançada pelo Conselho Federal de Medicina. 2h50 da tarde, eu volto aqui para as últimas participações, os últimos pedidos musicais de hoje aqui no Estúdio 77, começando com o pedido, né? Vou atender aqui a participação, pedido musical do Anselmo Duarte.

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1: Ouvimos Anelisa Assunção, dela Eu Gosto Assim, fechando a seleção do ouvinte de hoje aqui no Estúdio 77. Essa quem pediu foi a nossa ouvinte Mila Vilar. Antes eu atendi o Valmir, Elis Regina de João Bosco e Aldir Blanc, o mestre Sala dos Mares, e abri esse último bloco atendendo o Anselmo Duarte. Não resta a menor dúvida com o grupo O do Borogodó, participação do Altamiro Carrilho, a composição é do Altamiro Carrilho. Amanhã, sexta-feira, tem mais seleção do ouvinte aqui no Estúdio 77. Você participa com a gente pelo nosso WhatsApp, que é o 11 São Paulo 973737229. Hoje, né, continuamos juntos, seguimos juntos aqui com mais Estúdio 77 até as 5 da tarde. Daqui a pouquinho, Faixa Livre com os álbuns lançados por Marisa Monte há 20 anos, em 2006, Universo ao Meu Redor, Infinito Particular. Tenho minha playlist com a Bruna Tedi, destaques culturais e o melhor da música brasileira para você aqui na sua tarde de quinta-feira. Rápido intervalo, a gente volta já já.
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5: Três horas, quatro minutos, 20 graus em São Paulo, tarde ensolarada, mais fria de quinta-feira, hoje dia 28 de maio. Muito boa tarde para você que está chegando agora aqui à Rádio Cultura Brasil. Bem-vindos. Esse é o nosso Estúdio 77 ao vivo de segunda a sexta-feira, das duas até às cinco da tarde. Você nos acompanha pela Rádio Cultura Brasil em FM 77,9 AM 1200. Estamos também na TV aberta digital, no canal 2.5, no app Cultura Play e no site culturabrasil.com.br. Eu sou Alexandre Ingrevalo e por aqui, boa música brasileira, quadros especiais, informação, dicas culturais e também as participações dos nossos ouvintes. Fique com a gente. Vou abrir esse próximo bloco musical com a Gal Costa.

Secos e Molhados, de João Ricardo e João Apolinário, Flores Astrais. Antes, aqui no Estúdio 77, eu trouxe o Thiago Petit, dele mesmo, Mapa Mundi, e abri o bloco musical com a Gal Costa, música do Silva e do Omar Salomão, Palavras no Corpo, 3h17 da tarde agora. Não é esse BG, não, eu quero o meu BG do Faixa Livre, agora sim. Hoje é quinta-feira, dia do nosso quadro Faixa Livre, e eu vou falar de dois discos que a cantora, a compositora Marisa Monte lançou há 20 anos, em 2006. Ela fez esses dois lançamentos simultaneamente, é O Universo ao Meu Redor e O Infinito Particular, dois belos álbuns, né? Cada um com as suas particularidades. Eu vou começar com as faixas do Universo ao Meu Redor. Um pouco antes eu trouxe a faixa título, né? Aqui no Estúdio 77. Vou destacar agora três gravações desse bonito trabalho, começando com uma música da Adriana Calcanhoto, Vai Saber.

Infinito Particular, também um trabalho de muito sucesso. Ainda hoje, 3h29. Vamos falar um pouquinho de cinema agora. Hoje é quinta-feira, né? Dia de cinema. O CineSesc inicia hoje uma nova grade de exibições com filmes que vão do cinema espanhol a produções cubanas da década de 90. E olha, o novo filme do cineasta espanhol Pedro Almodóvar, um dos meus favoritos, Pedro Almodóvar, tem filme novo dele que vai ser exibido no CineSesc, em filme novinho, Natal Amargo, do espanhol Pedro Almodóvar. É o primeiro título da programação. A trama aborda duas histórias paralelas em Madrid e nas Ilhas Canárias, acompanhando uma publicitária em luto e um cineasta com dificuldades de separar a realidade da ficção. O filme teve agora em Cannes. Há espaço ainda para a trajetória do pensador francês Frantz Fanon. São duas produções relacionadas a ele, exibidas de 30 de maio a 3 de junho, o documentário Frantz Fanon, Pele Negra, Máscara Branca, e a ficção Fanon. O público assiste ainda na próxima quarta-feira, dia 3 de junho, às 8h30 da noite, o filme Morango e Chocolate, de Tomás Gutierrez Alea e Juan Carlos Tabillo, pela sessão Latinoamérica. O CineSesc fica na Rua Augusta, número 2075, ingressos variam de R$ 8 a R$ 30, estão à venda no site também, sescsp.org.br. Tem filme brasileiro também estreando hoje nos cinemas, o documentário Copan, vencedor como melhor filme brasileiro no festival É Tudo Verdade 2025, dirigido por Karine Wallauer. O filme transforma o icônico condomínio residencial Copan em um reflexo das tensões sociais e políticas do Brasil. O roteiro é centrado na disputa eleitoral para síndico, utilizando-se dos corredores para ilustrar a polarização e os contrastes entre os mais de 5 mil moradores do Copan. Então, o filme está chegando hoje aos cinemas brasileiros, documentário Copan. A sessão, hoje, quinta-feira, às 7h30 da noite, lá no Espaço Petrobras de Cinema também, que fica na Rua Augusta. Muito bem, são 3 horas e 31 minutos, 3h31 da tarde. Vamos seguindo com música aqui, o Estúdio 77. Vou abrir o próximo bloco com Tom Jobim, Miúcha e Chico Buarque. Juntos, sei lá, a vida tem sempre razão.

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Gilberto Gil, na música de Moacir Luz e Aldir Blanc, Mico Preto, antes Bossa Cuca Nova e o trio Mocotó, interpretaram aqui do Caetano Veloso e do Chico Buarque, Vai Levando, e eu abri esse bloco musical aqui do Estúdio 77 pela Rádio Cultura Brasil, com o encontro de Tom Jobim, Chico Buarque, Miúcha em Sei Lá, A Vida Tem Sempre Razão, parceria de Toquinho e Vinícius de Moraes. São 3 horas e 41 minutos. Vamos seguindo com música aqui no Estúdio 77, agora tem Raul Seixas.

0: Ouvimos o Criolo dele mesmo, Bogotá, antes Erasmo Carlos, parceria do Erasmo com Roberto Carlos, Além do Horizonte, ainda nesse bloco musical aqui do Estúdio 77, nós ouvimos Raul Seixas, dele Paulo Coelho, Gospel. 3h51, lembrando que ainda hoje tem a segunda parte do Faixa Livre, vou falar das músicas do Infinito Particular, esse segundo disco que a Marisa Monte lançou há 20 anos, em 2006, O Tempo Tá Passando Rápido, e também minha playlist com a atriz Bruna Tedi, entre outros destaques, nessa tarde de quinta-feira. 3h51.
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0: João Donato e Leila Pinheiro juntos e muito mais. Música do João Donato e do Lízia Zênio. Antes, João Gilberto, Stan Getz no sax e Tom Jobim ao piano para Machucar Meu Coração, composição de Ari Barroso. São 16h em ponto, intervalo rápido. Voltamos já.
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6: 4:02, 20 graus em São Paulo, tarde de quinta-feira, 28 de maio. De volta com o Estúdio 77, ao vivo até às 5 da tarde, aqui pela Rádio Cultura Brasil. Você nos acompanha em FM 77,9 AM 1200. Estamos também na TV aberta digital, no canal 2.5, no app Cultura Play e no site culturabrasil.com.br. Eu sou o Alexandre Ingrevalo, por aqui, boa música brasileira, quadros especiais, informação, dicas culturais e também as participações dos nossos ouvintes. Hoje, quinta-feira, é dia também do nosso quadro Minha Playlist. Hoje, quem está com a gente é a atriz Bruna Tedi. Ela recentemente esteve conosco aqui ao vivo no Estúdio 77, falando sobre o espetáculo teatral Coque, que ela apresenta com o Daniel Tavares no Teatro Vivo aqui em São Paulo, temporada às quartas e quintas até 11 de junho lá no Teatro Vivo. E a gente aproveitou a Bruna Tedi e convidou ela para participar também do Minha Playlist. Então ela vai dividir conosco quais são as músicas brasileiras que não podem faltar na playlist da Bruna Tedi. Vamos saber então, tem tudo a ver com a programação aqui da Rádio Cultura Brasil.
7: Tô aqui pra dar a minha sugestão aí pra músicas pra você colocar na sua playlist. Vou começar sendo bem romântica, porque eu acabei de fazer 7 anos de casada, então a música que eu entrei na cerimônia foi Dia Branco, que é uma música do Geraldo Azevedo, já foi gravada também pela Elba Ramalho, e ela fala um pouco dessa questão que pra mim me bateu muito, fez todo sentido pra eu entrar assim com essa música, que era, eu te ofereço o sol se hoje o sol sair, se o sol não sair, não tem o que fazer. Então acho muito interessante assim essa brincadeira da letra dessa música.
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7: E aí já emendando no fim do casamento, quando eu saí aí com o meu marido, a gente escolheu juntos essa canção, a dueto do Chico Buarque, que ele canta com a neta dele, a Clara Buarque. E é uma coisa muito fofa, é uma música que você escuta assim com um sorriso no rosto.

E para encerrar, é a banda da minha adolescência e é a minha banda preferida até hoje brasileira, que é a Paralamas do Sucesso. E a minha música preferida deles é a Tendo a Lua, que também tem aquele refrão que é uma das coisas mais lindas que já foram escritas, que é Tendo a Lua, aquela gravidade onde o homem flutua, merecia a visita não de militares, mas de bailarinos e de você e eu. Linda. É isso.

Minha playlist da atriz Bruna Tedia, que nossa convidada de hoje, a quem eu agradeço pela participação. Você também pode assistir, né, a participação da Bruna Tedia no nosso Minha Playlist lá no Instagram, arroba Rádio Cultura Brasil, e também pelo nosso Facebook, ali, gravação e edição do nosso querido Bruno Trentin. Nós ouvimos Tendo a Lua com os Paralamas do Sucesso, música de Herbert Viana e Tetê Tilê. Antes, Chico Buarque, sua neta Clara Buarque, música do Chico, dueto. E abrindo aqui a minha playlist da Bruna Tedi, Geraldo Azevedo, dele Renato Rocha, Dia Branco. É isso aí, foi o nosso Minha Playlist de hoje. Bruna Tedi, que está em cartaz no Teatro Vivo com a peça Coque até 11 de junho, 4h17.

0: 4h16, falar um pouquinho mais de cinema, porque a 15ª Mostra Ecofalante de Cinema, principal evento audiovisual da América do Sul, voltado a questões socioambientais, está começando hoje aqui em São Paulo. A programação se estende até o dia 10 de junho, no Centro Cultural São Paulo, Reserva Cultural e em 28 salas do Circuito SP Cine, com sessões gratuitas. Parte dos filmes da Ecofalante será disponibilizada nas plataformas Itaú Cultural Play e SP Cine Play. A seleção deste ano reúne mais de 100 títulos, incluindo documentários inéditos e produções premiadas em festivais internacionais. O curador da mostra Ecofalante, o Francisco César Filho, destaca algumas das atrações. Vamos ouvi-lo.
1: A Mostra Ecofalante de Cinema exibe nessa sua 15ª edição 104 filmes vindos de 27 países. E em pauta, nesses filmes e em vários debates que acontecem durante o evento, estão temas como mudanças climáticas, conflitos no Oriente Médio, colonialismo e povos originários, ativismo feminista, saúde mental e educação. Desses filmes todos, 51 são produções brasileiras que participam, inclusive, de duas mostras competitivas, uma chamada Territórios e Memória e outro concurso Curta Ecofalante, este último exclusivo para filmes de estudantes. Entre os destaques está a pré-estreia mundial do filme inédito Arquivo Vivo, o novo longa-metragem de Vincent Carelli, que então tem premiere mundial durante a Mostra Ecofalante. Também um outro destaque é o primeiro documentário da premiada cineasta argentina Lucrecia Martel. O filme chama-se Nossa Terra e é uma atração inédita em São Paulo. Tem filmes que foram produzidos por grandes nomes da indústria cinematográfica, como é o caso do filme O Grande Lago Salgado, que é produzido por Leonardo DiCaprio, e A Deriva, 76 Dias Perdido no Mar, produzido pelo cineasta Ang Lee. Estão presentes produções vencedoras do Oscar, premiados em festivais importantes como Cannes, Sundance, Locarno, Montreal, Guadalajara, Tribeca, etc. Filmes que passaram pelos festivais de Berlim e Roterdã também. Merece um destaque especial a homenagem à produtora Zita Carvalhosa, uma profissional que nos deixou ano passado e que teve uma carreira extraordinária como produtora e como promotora de eventos. Ela criou o Kinofórum, Festival Internacional de Curtas de São Paulo. Ela, através da sua produtora cinematográfica Superfilmes, realizou 59 filmes curtas e longas e séries de TV. A Mostra Ecofalante vai exibir uma seleção desses filmes assinado por cineastas importantes como Jefferson D., Aurélio Miquiles e José Roberto Toreiro. Ainda temos um panorama histórico que recupera o legado de um seminário importante de Robert Flaherty, o pioneiro dos documentários. Temos ainda uma série de debates, um programa Ecofalante Educação que vai ser exibido em unidades dos CEUs e ainda Masterclass e outras atividades na Mostra Ecofalante de Cinema.
0: Tá aí, nós ouvimos então o curador da Mostra Ecofalante, o Francisco César Filho, citando alguns filmes selecionados para a 15ª edição da Mostra Ecofalante de Cinema, então, que está começando hoje. Aqui em São Paulo, programação completa está disponível no site ecofalante.org.br. Começando hoje, vai até 10 de junho no Centro Cultural São Paulo, Reserva Cultural e também em 28 salas do Circuito SP Cine, além, né, nas plataformas Itaú Cultural Play e SP Cine Play, aí parte das produções. É isso aí, agora são 4h20, seguindo com Elis Regina.

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Essa foi a Bruna Caram, música da própria Bruna e de Otávio Toledo, a canção de agora. Antes, Zé Rodrigues, dele mesmo, Não Perca o Final. E eu abri esse bloco com a Elis Regina, música de Cláudio Lutti, Colagem. 4h31 da tarde. Com tarde de temperaturas agradáveis aqui na Zona Oeste de São Paulo, estamos com 21 graus por aqui na Água Branca, ainda um sol bonito lá fora, né? Mas já começa, né, a vir o fim de tarde por aí. Não tem chuva prevista para hoje, segundo a CT, né? A CT de trânsito, né? Segundo o CGE, o Centro de Gerenciamento de Emergências. A CT, eu vou falar já já do trânsito, porque eu estava com a página da CT aberta aqui, né? Mas como eu comecei a falar do tempo, vamos falar do CGE primeiro. Então olha só, amanhã, sexta-feira, as condições atmosféricas deverão ser muito semelhantes ao dia anterior, ou seja, madrugada, com temperaturas ali variando entre 13 e 14 graus, e durante a tarde, a máxima amanhã não deve superar os 20 graus. Amanhã, o dia será marcado por muitas nuvens, com curtos períodos de sol. E o sábado, o CGE conta que o cenário atmosférico se repete. Mais uma madrugada fria, termômetros na marca dos 13 graus, céu com muitas nuvens e chuviscos isolados no decorrer do sábado. A temperatura máxima, mais uma vez, não deve superar os 20 graus. Agora sim, a CT informa que a Zona Oeste de São Paulo tem 129 quilômetros de lentidão, Zona Sul tem 122, a Zona Leste 79, Centro 67 e a Zona Norte 66. Lembrando que o rodízio hoje é para carros com placas sinais 7 e 8, né, nesta quinta-feira. O rodízio começa logo mais às 5 da tarde, valendo até às 8 da noite no Centro Expandido aqui de São Paulo. Daqui a pouquinho, Faixa Livre, com músicas do álbum Infinito Particular, lançado pela Marisa Monte há 20 anos, em 2006. Por enquanto, a gente segue ouvindo Gal Costa.

Maria Bethânia, música de Roberto Mendes e Ana Basbaum, Resto de Mim, antes o Djavan, versão de Nelson Motta, Vida Real. E eu abri esse bloco musical aqui do Estúdio 77 pela Rádio Cultura Brasil com a Gal Costa, música de Tom Jobim e Alcides Fernandes, Solidão, 4h44 da tarde. Bom, há 20 anos, em 2006, a cantora e compositora Marisa Monte teve um lançamento duplo, né? Um disco duplo, né? Mas álbuns diferentes, repertórios diferentes e universos também diferentes, né? Enquanto o Universo ao Meu Redor era um pouco mais sambista, o Infinito Particular já era um pouco mais pop, mais ligado ali às raízes musicais da Marisa Monte. Aqui no Estúdio 77 estou falando desse lançamento duplo. Na hora anterior eu destaquei faixas do Universo ao Meu Redor, que é esse disco um pouco mais sambista da Marisa Monte, e agora vou falar dos 20 anos de Infinito Particular, outro desse lançamento duplo que fez muito sucesso, né? Lançou músicas que se tornaram também hits, né? E já são 20 anos aí do lançamento oficial de Infinito Particular. Eu toquei as faixas títulos logo no comecinho do programa, vou trazer mais três faixas agora, começando com essa daqui.

0: Ouvimos mais três faixas aqui desse lançamento duplo da Marisa Monte, lançamento duplo que já está completando 20 anos, né? Universo ao Meu Redor é um disco mais de samba, que eu destaquei na hora anterior, e agora falei desse disco um pouco mais pop, Infinito Particular. Eu destaquei aqui no Faixa Livre agora as faixas Aquela, parceria da Marisa Monte com o Leonardo Reis, Pra Ser Sincero, da Marisa e do Carlinhos Brown, e Vilarejo, música da Marisa, do Carlinhos Brown, Pedro Baby e Arnaldo Antunes, né? Músicas que se tornaram muito sucesso na trajetória também da Marisa Monte. Meu destaque então desse lançamento duplo de Marisa Monte aqui no Estúdio 77. 4h55. Bom, dá tempo da gente atualizar as notícias dessa última hora antes da gente encerrar aqui o Estúdio 77. Vamos a elas então. A Petrobras anunciou hoje um novo ajuste de 48 centavos nos preços da gasolina para as distribuidoras. A empresa informou também que vai oferecer um desconto de 44 centavos por litro, que resulta em um aumento efetivo de 4 centavos. O desconto oferecido pela Petrobras acontece no âmbito do decreto assinado pelo presidente Lula na última segunda-feira, que estabeleceu subsídio para a gasolina. O secretário especial da Receita Federal disse hoje que uma das fintechs investigadas na Operação Fluxo Oculto movimentou sozinha mais de R$1 bilhão em espécie em um esquema de lavagem de dinheiro ligado ao PCC. O secretário da Receita Federal é o Robson Barreirinhas. As autoridades não revelaram o nome dessa empresa. A ação cumpriu cerca de 60 mandados de busca e apreensão em 5 estados, São Paulo, Paraná, Rio de Janeiro, Minas Gerais e também Mato Grosso do Sul. Os Estados Unidos e o Irã chegaram a um acordo para prolongar o cessar-fogo entre os dois países por mais 60 dias, de acordo com relatos da imprensa americana publicados hoje. Autoridades de Washington falaram sob condição de anonimato ao portal Axios e também à agência de notícias Reuters. Estados Unidos e Teherã finalizaram um documento se comprometendo com a trégua e estabelecendo um ponto de partida para mais negociações sobre o urânio altamente enriquecido do Irã. Lembrando, um resumo com as principais notícias do dia você acompanha logo mais às 6 da tarde no De Volta Pra Casa. E assim vamos encerrando a edição de hoje do Estúdio 77, que tem produção, seleção musical e apresentação minhas. Eu sou Alexandre Ingrevalo. Apoio de produção, Bruno Trentin e Vitor Costa. Redação de notícias, equipe de jornalismo da Rádio Cultura. A seguir você acompanha o Cultura Livre com a Roberta Martinelli. Eu agradeço demais a sua companhia, valeu também pela sua participação, tenha um ótimo final de tarde. A gente volta a se encontrar amanhã às 2 aqui na Cultura com o Estúdio 77. Tchau, tchau.
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6: 16 horas 59 minutos. 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
11: Oi, oi, eu sou a Roberta Martinelli, esse é o Cultura Livre, que hoje recebe a banda Tietê.
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11: A Tietê estreou em 2023 com O Buraco na Parede, um trabalho cheio de influências que vai do samba ao reggae.
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11: Depois de rodar com esse disco, a banda foi para Londres para gravar o segundo disco no lendário estúdio Abbey Road. O resultado dessa experiência é o Tamiza, disco lançado em 2026, que apresenta uma banda que sabe experimentar com sons, palavras e lugares. Tietê no Cultura Livre, muito bem-vindos. Vou começar apresentando todo mundo para vocês de casa já ficarem íntimos e conhecerem todos eles. Dodó Morro Streuter, Pedro Carbone, Theo Cardoso, Léo Montagnier, Victor Forte, Rubi Assunção e Fela Zóquio. Pessoal, como é que começou a banda? Quem me conta?
13: Olha, foi um dia fatídico de um aniversário de uma mãe de um ex-integrante que não está mais entre a gente. Que estávamos eu, Pedro e Fela. E a gente ali naquele dia decidiu ter uma banda. Que a gente tocou ali, gruvou no aniversário e tal. Ficou, putz, vamos lá. E nós, de escolas próximas, assim, né, equipe, Vila, Oswald, esse meio, assim, a gente mapeou ali as pessoas desses colégios que também tocavam, tinham envolvimento com estúdio, né, Vitor e Theo sempre estudaram comigo, meus melhores amigos ali, já tivemos banda criança e tal, Dodó conheci criança também, a gente já sabia que tinha esse envolvimento com a música, né? Vem dessa família, nossas famílias se conhecem e tal. Léo vem do circo também, do Zane, então, que conhece Dodó de pequeno. Então, foi criando essa rede e a gente foi chamando, assim, conectando esses fios ao longo dos anos. A última pessoa que entrou foi o Léo, antes dele veio o Theo. E antes do Theo entrar, tinham os outros dois que já não estão mais na banda, estão no mundo. Não estão na banda.
11: Filhos da arte, né?
13: Pois é.
11: Filhos da arte.
13: Pois é.
11: A gente, toda vez que a gente recebe uma banda ou um artista por aqui, a gente coloca sempre na internet, no Instagram, e você pode participar do programa. E a próxima pergunta, quem faz, chegou do nosso público.
14: Boa noite, Cultura Livre. Eu sou o João. Eu conheci a banda Tietê há pouco tempo, mas eu me apaixonei imensamente pelo trabalho deles, por como eles misturam, porque dá pra ver que tem muita mistura cultural. Eu queria saber de onde vem essa mistura, se vem de uma conversa, ou se uma pessoa só monta e as outras executam, ou de onde vem? Eu quero saber qual é a árvore que quer esses frutos incríveis.
11: Ele tá querendo saber se tem alguém que manda aqui ou se é uma democracia. Como funciona esse processo criativo?
15: Acho que é muito coletivo. É uma coisa que acontece, todo mundo traz um pouquinho de cada coisa. E tem frentes. Tem, então, a Rubi e o Léo, por exemplo, fazem parte da direção criativa da banda. Então existe, de fato, essa frente. Mas até então, praticamente tudo veio a partir da criação coletiva mesmo. Tipo, alguém trazia uma base, ou trazia uma letra, trazia alguma coisa, a gente ia desenvolvendo. Muita música saiu também em jams, em coisas iam meio acontecendo, a gente se juntava ali no ensaio, ia tocando e do nada acontecia alguma coisa, nascia uma música. A primeira música, inclusive, do aniversário foi exatamente isso, assim, que é Zig Zag, que a gente passou basicamente o aniversário inteiro tocando só ela, tipo em looping, assim, infinito, e daí a gente falou, tá bom, temos uma música, vamos criar. E daí foi meio saindo, assim.
11: Maravilhoso, eu amei a música do aniversário, né? Pra sempre a música do aniversário. Bom, chega de conversa, agora é hora de conferir a primeira música do programa de hoje, Geologia.

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0: Itamar Assunção e Banda Isca de Polícia com Fico Louco, antes Tietê com Geologia. Esse disco da banda Tietê foi gravado no estúdio Abbey Road.
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2: E aí, gente, como é que rolou esse babado? Como é que vocês chegaram lá? De avião? Mas e aí, como foi? Esse é um estúdio, né? Enfim, que várias bandas gravaram, que os Beatles gravaram. É um estúdio em Londres.
3: Então, esse convite para a gente gravar na Abbey Road aconteceu por meio do Daniel Serafim, que é um amigo meu e uma pessoa muito importante na música, da cena da música underground de Londres. Ele, inclusive, faz um evento chamado Immigrant Party, que é muito importante, enfim, na cena toda. E aí, o Dan estava se formando na Faculdade de Engenharia Musical da Abbey Road Studios. E aí ele ia fazer o TCC dele e precisava gravar uma banda. E aí a mãe dele, na verdade, a Estela, que fez o contato, falou: pô, tem a Tietê, você podia gravar a Tietê, não sei o quê. E a gente é amigo de infância, então a gente começou a se ligar. Ele: pô, não, tem que gravar alguém e seria muito massa gravar vocês. E aí ele falou com a gente, falou: pô, eu não consigo pagar passagem, lógico, mas consigo pagar. Não, pagar nada. Consigo gravar
2: Mas consigo
3: vocês.
2: gravar.
3: Consigo gravar vocês de graça e ter acesso aos estúdios também de graça. E aí a gente falou: pô, então vamos aproveitar essa oportunidade, né? E aí isso foi em março, mais ou menos. Ele ia se formar em agosto. Então a gente teve esse tempo para levantar o disco, levantar a grana, ensaiar, viabilizar tudo, né? E aí a gente conseguiu, enfim, estadia, não pagamos estadia,
2: E
3: conseguimos
2: aí
3: dar
2: vocês
3: os
2: fizeram
3: nossos
2: shows
3: jeitos.
2: lá também.
3: Fizemos um show no Lotus Nova Festival, que é também um coletivo muito massa de cultura independente de Londres.
2: Sim, e bom, vocês iam gastar dinheiro para fazer o disco, na verdade, né? E aí vocês gastaram o que vocês iam gastar para fazer o disco, vocês gastaram para chegar lá. No final das contas, foi um
3: O
2: investimento.
3: disco não existia, na verdade,
2: Ele
3: né?
2: nem existia
3: Não, a
2: ainda?
3: gente criou ele para poder gravar lá. Algumas músicas existiam, né? Duas músicas? Três? Algumas, poucas. Mas a gente usou dessa pressa, assim, desse, pô, não, vamos fazer então para dar um gás, assim, e levantar tudo, né?
2: É, ensaiaram muito.
3: Sim.
2: E como é que foi o show lá?
3: Foi muito massa.
2: Tava
3: Muito
2: muito
3: diferente.
2: quente.
3: É muito diferente fazer show para um pessoal de fora, assim, né? Que não conhece a gente, mas a gente foi muito bem recebido. Que mais? Alguém quer falar alguma
4: Foi
3: coisa?
4: no dia que a gente chegou, né? A gente chegou do voo, deixou as coisas no AP que a gente tava e foi direto pro show. E
5: E tava um
4: foi
5: calor
4: bem
5: de
4: insano.
5: 40
4: É,
5: graus lá
4: sim.
5: dentro, tipo, um lugar fechado, verão, a gente não tava dando nada, Londres, mas tava assim, a gente tocando
4: E um palco
5: suado
4: de
5: lá, um
4: 4
5: palco
4: centímetros quadrados.
5: minúsculo, mas foi muito legal.
2: Maravilhoso. É que a gente fica com essa coisa, né? Tipo, ah, tocou em Londres. Aí o imaginário é, aí na verdade, né? É
3: É
2: isso.
3: música, é cena independente,
2: É
3: pô.
2: ser independente, é
3: É
2: ser
3: nóis, pô.
2: independente em qualquer lugar.
3: Vambora.
0: Agora a gente vai com uma música do disco Buraco na Parede, Lembranças.

0: Nauzete com Mutante antes Tietê com Lembranças. E tem mais papo.
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0: A gente estava falando de repertório, vocês falaram que tinham duas músicas. E aí, como é que foi levantar esse repertório? Tão pouco tempo, como é que começou essa jornada? Foi uma gincana, né?

0: pra gente chegar quente lá, porque a gente teve só 4 dias pra gravar todas as músicas do disco. Então foi uma correria muito louca, mas deu tudo certo e estamos aí com o Tamiza.
1: E vocês dois, Rubi e Pedro, assinaram a produção junto com o Dan Pares, não foi?
0: Exato.
1: E aí, como foi isso?
0: O Dan, ele fez a produção, a parte lá em Londres, né, da gravação. É, e a gente trouxe esse material aqui para o Brasil, porque ainda faltavam algumas coisas. A gente podia ter lançado como a gente gravou lá, mas a gente quis muito também dar uma outra cara pro disco, com chamar outros músicos também para participar.
1: Aí vocês gravaram coisas aqui.
0: Gravamos coisas aqui. Gravamos as participações da Annelise Assunção e da Yara Renault. Também gravamos Rabecas. É, uma das músicas, Maçã Podre, foi inteiramente gravada aqui, que foi produzida pelo Enol. Então foi toda essa construção de quebra-cabeça.
2: A gente também gravou. A gente também gravou arranjos de vozes. Isso. De aberturas de vozes que foram escritas pela Elô Ribeiro, do Barbatuques.
1: Sim. Yes. Bom, a gente vai com mais música agora para vocês sacarem mais. Essa já estava feita, né? Menina e a Cobra. Sim. Essa é as que já tinham. Essa já tinha antes de ir.

0: Trupe Chá de Boldo, essa música é uma composição do Negro Léo, jovem tirano príncipe besta, antes Tietê e Yara Renó com o Menino e a Cobra. E tem mais papo.
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2: Pedro falou ali da Yara Renó e da Annelise Assunção. Como é que foi? Por que que vocês chamaram elas para esse disco? Hein, Rubi?
3: Olha só. A Yara veio bem de tempos, assim, antes mesmo da gente gravar a música, a gente ir para Londres gravar. A gente pensou nela muito por conta da musicalidade dela, assim mesmo, da referência. Assim, a gente ouvia a música, ficava assim com aquela coisa, putz, falta alguma coisa, falta alguém e tal. E eu só pensava, Yara, Yara, Yara.
2: Perfeita,
3: Dodó
2: né?
3: também sempre esteve ligada aí na discografia, a banda também dela. Então, é isso. E ela topou, né? Ali, minha tia. Então, a gente chamei ali ela para fazer com a gente. Ela animou, gostou, arranjou, produziu a faixa, tudo. Resolveu cantar. Ela não ia cantar de início, inclusive, ela falou. Mas no final, né? A voz chama.
2: E a Annelise?
3: E a minha mãe, ela foi porque também a gente ficou ali com essa base dessa música, do Deixar o Medo. E aí a gente também pensou em pintar uma voz diferente com o Pedro, assim, que foi quem é que tá cantando a música. E sabendo, assim, da proximidade muito grande da minha mãe com o reggae, assim, eu quis também. Ah, joguei assim. Falei, e se você gravasse na música? Ela, então tá bom, vamos ver lá o dia, lá, tá. E aí o dia eventualmente chegou. E ela foi até o final mesmo e gravou com a gente e tal. Gostou, curtiu, tudo mais.
2: Demais. E, gente, Tamisa, Tietê, que tem dois sentidos, mas, né, Tietê que é cidade, mas que é rio. Qual a ligação de vocês com os rios? Por que que vocês têm essa...
3: Ixi.
2: É inexplicável?
3: Não, acho que é mais explicável do que parece, assim, é uma coisa na época ali, né, da gente adolescente com 17 anos ali, 16 anos, no começo da formação, tinha ali uma coisa que também representava, assim, o Tietê, dessa coisa da sujeira, da música que vinha, e a letra do Zig Zag, que foi a música fatídica do aniversário. Ela fala sobre o rio e fala, né, várias poesias, assim, umas filosofias, assim, sobre o rio. E aí a gente meio realmente tomou como tema, assim, para seguir com o nome, inclusive, da banda. Tiveram outros nomes que pincelaram aí, mas ficamos aí por esse caminho mesmo,
4: E
3: esse fluxo.
4: o nome do disco, quem deu a ideia foi o Dan mesmo. Lá em Londres, algum dia ele teve esse estalo assim e falou: podia ser Tamisa. E aí, algumas pessoas, eu incluso, fiquei meio tipo: mas Tamisa é muito besta, né? Tipo, muito óbvio assim. Mas aí, meses, anos se passaram e aí eu comecei a gostar do nome e o resto das pessoas também começaram a gostar.
2: Mas começou mesmo, tá com uma
4: Não, não, agora eu
2: carinha.
4: gosto, agora eu gosto.
5: Não, se pelo Léo o disco chamava Elefante.
4: Esse vai ser o nome do terceiro.
2: Quem sabe não é o próximo. Gente, antes de encerrar o programa agora, a gente sempre encerra com a nossa pergunta, que é Cultura Livre por Tietê.
3: E seguimos guardando, protegendo a nossa vida e a nossa ancestralidade na música.
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4: Yankee Go Home.
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2: Se isso não é cultura livre, o que é? O Cultura Livre de hoje está chegando ao fim. Antes disso acontecer, queria agradecer demais vocês. Muito feliz de vocês estarem aqui. E a gente vai encerrar com Deixar o Medo. E quando a música terminar, você vai no nosso YouTube para conferir a faixa bônus, que eles fizeram uma música linda. Semana que vem tem mais. Beijo.

0: Pronto, essa valeu.
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10: Seis horas em São Paulo.
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10: Começo de noite de quinta-feira, 28 de maio de 2026. Boa noite. Está no ar mais um De Volta para Casa. Estaremos juntos durante esta próxima hora. Eu, você, as principais informações do dia, prestação de serviço e, é claro, a nossa música instrumental brasileira. Abrimos o programa de hoje com uma do Marcos Valle, com o Lula Freire. Ele, Marcos Valle, interpreta, acompanhado de banda, Vem!

Marcos Valle Banda tocando dele com Lula Freire, Vem. 6h03. Hoje eu abro o programa trazendo informações do mundo da economia, porque a Petrobras anunciou nesta quinta-feira um novo ajuste de 48 centavos nos preços da gasolina A para as distribuidoras. A empresa também informou que oferecerá um desconto de 44 centavos por litro, o que resulta num aumento efetivo de 4 centavos a cada litro. Eu falei gasolina A e explico o que é a gasolina A. Muitas vezes você ouve falar, mas não sabe do que se trata. A gasolina A é aquela pura que é vendida para as refinarias, aliás, das refinarias para as distribuidoras, e aí as distribuidoras misturam com o etanol na proporção definida pelo governo, e aí sim esse combustível, depois da mistura com o etanol anidro, vira a gasolina tipo C, que é a que você coloca no seu carro no posto de gasolina. Bom, o desconto oferecido pela Petrobras ocorre no âmbito do decreto assinado pelo presidente Lula na última segunda-feira, que estabeleceu um subsídio de 44 centavos por litro. Na prática, isso significa que o governo bancará o preço, ou parte, né, do preço deste aumento de combustível. A PEC foi aprovada. A Câmara aprovou ontem à noite a proposta de emenda à Constituição, que decreta o fim da escala 6x1. De acordo com essa proposta, a implementação deve durar até 14 meses e antes de ser promulgado, o texto ainda precisa ser discutido lá no Senado. Não é assim, já foi aprovado, está valendo. Não. Agora vai para o Senado, onde também deve passar por análises e já se sabe que vai existir alguma resistência. Alguns interlocutores do presidente da casa, o senador Davi Alcolumbre, dizem que apesar do apelo social, a tramitação não será acelerada na casa, mas que o texto deve ser aprovado antes das eleições deste ano. Segundo o que foi aprovado pelos deputados, o fim da escala 6x1 passará a valer 60 dias depois da promulgação da PEC, mas as empresas terão até 14 meses para se adaptarem às novas regras. A redução da jornada semanal será feita de forma gradual. Redução inicial de 2 horas, em até 2 meses, depois da promulgação, e redução total de 4 horas em até 12 meses depois da primeira etapa. A garantia de ao menos 2 folgas semanais, preferencialmente aos domingos, foi mantida. A promulgação só acontece se a proposta, como eu disse, for aprovada no Senado. E o que acontece se houver mudanças lá? Aí é simples, volta para a Câmara, que deve avaliar se aceita ou não essas mudanças que foram propostas no Senado. Se aceitarem, aí vai para a presidência, presidente da República, aprovar, né? Agora, se não aceitarem, volta para o Senado de novo. É assim, o texto final precisa ser aprovado pelas duas casas para ser promulgado. 6h06, seguimos com o Samba do Avião, de Tom Jobim, com Rafael Rabelo.

Você acabou de ouvir O Samba do Avião, de Tom Jobim, com o Rafael Rabelo. Vou contar para você agora de duas operações realizadas hoje. Uma nova fase da Operação Carbono Oculto, foi feita nessa quinta, tendo como alvo um esquema criminoso no setor de combustíveis, envolvendo fraudes, sonegação, lavagem de dinheiro, por meio de fintechs, sediadas na Avenida Brigadeiro Faria Lima, e que tem entre os beneficiários o PCC. Batizada de Fluxo Oculto, a ação conduzida pelo Grupo de Atuação em Combate ao Crime Organizado, GAECO, do Ministério Público de São Paulo, e pela Receita Federal, cumpriu cerca de 60 mandados de busca e apreensão em cinco estados, aqui em São Paulo, também no Paraná, Rio de Janeiro, Minas Gerais e Mato Grosso do Sul. Os principais alvos eram empresários, operadores logísticos e laranjas do esquema que, segundo a investigação, continuaram atuando mesmo depois de operações policiais anteriores, como a Carbono Oculto, evidenciando um alto grau da organização. Um exemplo: o grupo passou a concentrar movimentações de dezenas de postos para tentar despistar fiscalização e investigação.

investigações. Em outras frentes de atuação na operação de hoje, os agentes cumpriram mandados contra empresas e pessoas que atuavam na chamada máfia do NAFTA e adulteração de combustíveis. Eles usavam empresas de solventes petroquímicas importados, que possuem tributação muito inferior, para serem vendidos ilegalmente como gasolina automotiva. O prejuízo com a sonegação fiscal é estimado em mais de 200 milhões de reais na diferença tributária contabilizada. E a Polícia Civil e o Ministério Público de São Paulo também realizaram hoje cedo uma operação contra um suposto grupo criminoso acusado ali de explorar jogos ilegais e lavar recursos por meio de rede empresarial que, segundo os investigadores, movimentou cifras bilionárias. E entre as empresas alvo da operação está uma casa de apostas credenciada pela Loteria do Estado do Rio de Janeiro, a Loterge, a Aposte Fácil, e um site clandestino chamado Black Vegas, hospedado no exterior. Segundo a investigação, esse site ofereceria jogos de cassinos virtuais, entre eles o popular Tigrinho, jogo do Tigrinho, e modalidades ligadas ao jogo do bicho. Batizada de Operação Falsa Las Vegas, a ação é um desdobramento da Operação Falso Mercúrio, desencadeada pelo DEIC em dezembro do ano passado, e que resultou no bloqueio de 6 bilhões de reais em contas ligadas a dezenas de pessoas físicas e jurídicas, investigadas por supostos vínculos com lavagem de dinheiro e integrantes associados ao PCC. São 6 horas e 14 minutos, com o conjunto pernambucano de Choro, de Bila Naná.

6:17, o prefeito de São Paulo, Ricardo Nunes, disse hoje que a decisão da justiça que suspendeu a instalação da Times Square paulistana no centro da cidade é uma canetada de uma única pessoa e que vai causar prejuízo financeiro aos empresários envolvidos neste projeto. A iniciativa, que iria custar R$ 48,6 milhões às duas empresas responsáveis pela concessão, previa a instalação de painéis gigantes de LED em prédios no cruzamento da São João com a Ipiranga. Nessa terça, a decisão provisória da juíza Celina Kiyomi Toyoshima, na quarta vara da Fazenda Pública, determinou a suspensão imediata dos efeitos da aprovação do projeto pela Comissão de Proteção à Paisagem Urbana e acabou proibindo o início das obras. A decisão é uma resposta a uma ação popular movida pelo ex-ministro e ex-secretário da Cultura André Matarazzo e outros autores. Nunes criticou a decisão e disse que a prefeitura vai recorrer. A Câmara dos Deputados aprovou nesta quinta, em primeiro turno, uma PEC que amplia a imunidade tributária de igrejas e permite que elas paguem menos impostos. O placar foi de 385 votos favoráveis e 93 contrários. Outros 7 deputados se abstiveram. O texto agora será votado em segundo turno e depois seguirá para o Senado. Essa proposta é de autoria do deputado Marcelo Crivella, que é ligado à Igreja Universal, e inclui um dispositivo na Constituição para estabelecer que a imunidade se estenda também à aquisição de itens de consumo necessários para a implantação, manutenção e funcionamento dessas entidades. Isso permitirá, por exemplo, que as igrejas não paguem impostos sobre a compra de cimentos, tijolos, tintas e outros artigos utilizados para ampliar as próprias estruturas, além de, por exemplo, microfones usados nos cultos e ou outros artigos de consumo, inclusive carros. 6:19. Seguimos com Torquato Mariano e grupo dele, Maio.

0: Música de Torquato Mariano com ele e banda Maio. Maio que já está chegando ao fim, né, Rita Lizaus?
1: Que loucura,
0: noite.
1: Né?
0: Está acabando, festa junina está chegando.
1: Pois é.
0: Boa noite.
1: Boa noite.
0: Vamos falar de 6x1. Ontem passou pela Câmara e agora o desafio está no Senado, né?
1: Pois é, então essa proposta que reduz ali a jornada de trabalho de 44 para 40 horas, ali com período de transição, né, de um ano, teve 472 votos favoráveis, 22 contrários no primeiro turno, na segunda votação um pouquinho menos, mas o fato é que foi encaminhado para o Senado. E o presidente do Senado tem dado ali sinais de que não vai travar o projeto, mas tem um receio ali na base do presidente Lula, porque o próprio Alcolumbre enviou hoje para a CCJ uma proposta da oposição, que cria um regime ali flexível, baseado em horas trabalhadas. A gente já tinha falado disso também no Jornal da Cultura.
0: Mas ele já tinha dito que não ia criar confusão, que o Senado não ia criar obstáculos para esse processo.
1: Pois né? Então a gente está aí nesse compasso de espera, né? A proposta essa da oposição é liderada pelo Rogério Marinho, né? E quer ser ali uma alternativa à PEC. Essa PEC do Senado permitiria ali acordos individuais sobre jornada, compensação de horas. Seria ali um jeito de mexer na CLT, no final das contas, né? A gente vai falar também das operações de combustível, porque a Receita, o Ministério Público e órgãos estaduais deflagraram hoje a Operação Fluxo Oculto, uma nova fase daquela Operação a Carbono Oculto, que investiga ali um esquema bilionário de lavagem de dinheiro, né? Supostamente ali ligado ao PCC.
0: E que foi bater lá na Faria Lima de novo.
1: Pois é. Segundo os investigadores, são 6 fintechs que teriam atuado como bancos paralelos da organização criminosa, movimentando 26 bilhões de reais entre 2022 e 2025, ali por meio de estruturas financeiras que acabavam dificultando o rastreamento desses recursos. A gente vai falar sobre isso. Nosso comentarista aqui fala desse assunto, o Emerson Capaz, não vai estar na bancada, mas vai estar na matéria, porque a gente procurou ele para ele repercutir isso com a gente. E a Polícia Federal voltou a negociar ali a delação premiada com o Daniel Vorcaro. Lembra que a Polícia Federal tinha descartado, falado, ó, o que você ofereceu aí
0: não era bom,
1: não nos interessa. A PGR ali ainda manteve ali uma tentativa de negociação, a PGR não tinha rejeitado, a PF tinha rejeitado essa versão inicial, mas estão voltando a se aproximar, estão voltando a conversar. Os investigadores da Polícia Federal enviaram um ofício ao ministro do STF, o André Mendonça, relator do caso, comunicando o interesse em discutir ali novos termos com o ex-banqueiro. Ainda não há um novo acordo, né, de confidencialidade assinado entre as partes, mas apesar da primeira recusa, então se vier uma outra proposta da defesa, a Polícia Federal está aberta para negociar. O fato é, muita coisa vazando, né? A imprensa está fazendo uma cobertura muito robusta sobre isso e uma delação premiada tem que trazer novidades,
0: pois
1: né?
0: Pois é, isso é um prejuízo para quem tenta negociar. Se não vier com um bom produto, uma boa oferta logo de cara, corre o risco de ter os seus subsídios perdidos ao longo dos vazamentos, né?
1: Exatamente. Uma delação que não delata ninguém não interessa, né? Enfim, hoje a gente vai ter o presidente do Instituto IDEA e pesquisador da Universidade George Washington, o Maurício Moura, porque a gente vai também trazer a nova pesquisa, Meio Ideia, sobre a sucessão presidencial, que mostra ali o presidente Lula na liderança das intenções de voto no primeiro e no segundo turno. Maurício Moura vai estar com a gente ao vivo repercutindo os dados da pesquisa do Instituto dele. Com a gente também o jornalista Nelson Garrone, que é correspondente da TVI CNN Portugal.
0: 9 da noite, bom jornal para você.
1: Obrigada, espero vocês.
0: Até.
1: Até.
0: Hora de ouvir música de Paulo Freire com arranjos do Paulo Braga. Os dois tocam acompanhado de banda, Cunhado de Lobisomem.

0: Paulo Freire, Paulo Braga e grupo deles, Cunhado de Lobisomem. Bom, gente, para um rápido intervalo. Daqui a pouquinho, na volta, eu trago informações do tempo, saber como é que vai ficar, será que vai continuar frio, vai chover. Daqui a pouco eu conto. Até já.
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0: 6h35, retomo de volta para casa. Acabo de ver aqui as informações da CET. Tráfego pesado nesse começo de noite, hein? 892 quilômetros de congestionamento tem São Paulo agora, segundo a CET. O governo do Distrito Federal e a União fecharam hoje um acordo lá no Supremo Tribunal Federal para destravar uma operação de crédito ligada ao Banco de Brasília. O anúncio foi feito pelo advogado-geral da União, substituto Flávio Romano, depois de uma audiência. E essa foi a segunda reunião realizada nessa semana entre representantes do governo federal e distrital para discutir a crise do BRB. Segundo o acordo, o STF deve autorizar o DF, o Distrito Federal, a contratar uma operação de crédito junto ao Fundo Garantidor de Crédito, no valor de até 16% da receita corrente líquida do DF. Não haverá transferência de recursos federais e nem garantias da União. Bom, vai chegando ao fim uma tarde de quinta-feira que teve sim sol, mas um sol tímido entre nuvens. Não há previsão de chuva para as próximas horas. Hoje a temperatura média máxima chegou aos 20,5 graus. A Defesa Civil de São Paulo decretou estado de atenção na cidade para as baixas temperaturas e a chegada de ar frio vai garantir temperaturas mais baixas, inclusive nos próximos dias. As condições atmosféricas amanhã deverão ser muito parecidas com as de hoje, madrugada com termômetros em média entre 13 e 14 graus. Durante a tarde, a máxima não deve passar dos 20 e o dia vai ser marcado por muitas nuvens com curtos períodos de sol. 6h37, você vai ouvir Carlos Malta e o Pife Moderno, de Targino Gondim, Raimundo do Acordeon e Manuca Almeida, Esperando na Janela.

De volta para casa, esperando na janela com o Carlos Malta e o Pife Moderno. Faltam 20 minutos para 7 horas da noite agora. As contas do governo registraram um superávit primário de 25 bilhões e 200 milhões de reais em abril. Houve uma melhora na comparação com o mesmo mês do ano passado, quando foi contabilizado um resultado positivo de 19 bilhões. Esse também foi o melhor resultado para meses de abril desde 2022. Segundo o secretário adjunto do Tesouro Nacional, Davi Rebelo Ataíde, já pôde ser verificada em abril uma melhora no resultado das contas do governo por conta da alta do petróleo, né, com a guerra lá no Irã, que acabou ajudando a impulsionar para cima a arrecadação federal. A taxa de desocupação no país ficou em 5,8% no trimestre encerrado em abril deste ano. Isso é o que aponta a pesquisa PNAD Contínua, divulgada nesta quinta pelo IBGE. O índice subiu 0,4 ponto percentual em relação ao trimestre encerrado em janeiro, quando estava em 5,4%. Mas, na comparação com o mesmo período do ano passado, houve uma queda de 0,8 ponto percentual. No trimestre encerrado em abril, o Brasil tinha 6 milhões e 300 mil pessoas desempregadas, um número que representa uma alta de 8% em relação ao trimestre anterior, encerrado em janeiro. 6h41, hora de ouvir Zé Paulo Becker e Grupo, tocando dele com Aldir Blanc, Rua Bariri.

Você ouviu Rua Bariri, de Zé Paulo Becker e Aldir Blanc, com o Zé Paulo e Banda. São 6h46, informações internacionais. Confrontos entre duas facções da extinta guerrilha FARC. Lembra das FARC? Pois bem, deixaram 48 rebeldes mortos na Amazônia colombiana. Foi o que informou o prefeito local, a agência de notícias AFP, hoje. Há poucos dias das eleições presidenciais, que aconteceram em 31 de maio, as duas facções rebeldes disputam o controle territorial e os lucros do narcotráfico e da mineração ilegal. As autoridades ainda não conseguiram chegar à área, que é remota, de difícil acesso, e o número de mortos está sendo informado pela comunidade que vive em meio ao fogo cruzado. Essa aqui é uma curiosidade: a Sotheby's está prestes a leiloar. Sotheby's é uma importante casa de leilões americana, né? Ela está prestes a leiloar um tiranossauro, só isso, um tiranossauro Rex de 67 milhões de anos. Há 2 anos, o fóssil mais caro da história, de um estegossauro, foi vendido para Ken Griffin, que é o dono de uma das maiores empresas de serviços financeiros do mundo, a Citadel. O T-Rex, apelidado de Gus, uma homenagem que fizeram ao Gary Gus Leakin, que é o fazendeiro em cuja propriedade esse animal, ou a estrutura desse animal, foi encontrada, lá em Dakota do Sul, será leiloado por um valor entre 20 milhões e 30 milhões de dólares, ou entre 101 milhões e 151 milhões e 700 mil reais. Essa é a estimativa, aliás, a maior estimativa já atribuída a um fóssil de dinossauro. 6h48, hora de ouvir Constantinopla, de Lupa Santiago, com o Lupa Santiago Sesteto.

Você acabou de ouvir Constantinopla com Lupa Santiago Sesteto. Bom, hoje é quinta-feira, dia de estreias no cinema, e nós temos três destaques para você. O primeiro é Natal Amargo, novo filme do diretor espanhol Pedro Almodóvar, uma produção que acompanha duas histórias paralelas: a de uma publicitária que perde a mãe durante o Natal e a de um cineasta com bloqueio criativo. Entre as novidades da semana também está uma cinebiografia do compositor polonês Frédéric Chopin. Chopin, Uma Sonata em Paris, se passa em 1835, quando ele era presença constante nos salões da cidade e enfrentava uma doença progressiva. E o nosso terceiro destaque é Copan, documentário de Carine Wallauer, que venceu o Festival É Tudo Verdade na categoria Melhor Filme Brasileiro. A produção acompanha a rotina do edifício Copan durante duas eleições em 2022, a da presidência da República e a do síndico do prédio. Aproveito para falar também que começou hoje a 15ª edição da Mostra Ecofalante de Cinema, com uma seleção de 104 filmes de 27 países diferentes. O evento destaca temas como mudanças climáticas, conflitos no Oriente Médio, ameaças aos territórios indígenas, lutas feministas e saúde mental. E a grande homenageada desse ano é a produtora paulista Zita Carvalhosa, falecida no ano passado. As sessões são gratuitas, acontecem no Reserva Cultural, no Centro Cultural São Paulo, e em mais de 20 espaços do circuito Especine. Além das exibições, o festival promove debates, encontros, oficinas, também bate-papos com os realizadores e críticos de cinema. Bom, a programação vai até dia 10 de junho e está disponível no site ecofalante.org.br. Para terminar, uma do Chico Pinheiro com Ele e Banda. A interpretação é feita também pelo Paulo Sérgio Santos e por André Ernesto Dias. Arranjos de Gilson Peranzetta, Cais de Olhos.

0: Cais de Olhos, do Chico Pinheiro, com ele e banda, fechando a nossa programação de hoje. Uma rápida última informação que acaba de chegar. O Departamento de Estado americano anunciou hoje que vai classificar as facções brasileiras Comando Vermelho e Primeiro Comando da Capital como organizações criminosas. Mais detalhes a gente repercute amanhã no De Volta. Boa noite e até lá. 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
3: Olá, bem-vindos. Começando o nosso Coletânea com os sucessos da música brasileira, aqui pela Rádio Cultura Brasil. Fique com a gente.

Dois tempos da cantora Fafá de Belém, abrindo nosso Coletânea de hoje aqui pela Rádio Cultura Brasil. Ouvimos a música que Péricles Cavalcante fez para Fafá, O Gosto da Vida. Essa gravação é de 2015. E antes, Fafá de Belém, num clássico de Chico Buarque, Sob Medida, registro de 1979. Lembrando que ainda hoje aqui no Coletânea teremos duas versões de uma composição de Douglas Germano gravada por Elza Soares. Por enquanto a gente segue com Nana Caymmi, num lindo tema de Chico Buarque.

0: Maria Bethânia na música de Gonzaguinha, grito de alerta, antes o próprio Gonzaguinha dele mesmo, não dá mais para segurar, explode coração, e eu abri esse bloco com Nana Caymmi, composição de Chico Buarque, Olhos nos Olhos.
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Gilberto Gil na música de Dorival Caymmi e Antônio Almeida, Doralice. Antes, aqui no Coletânea, Elis Regina e Tom Jobim, juntos no clássico de Tom Jobim, Águas de Março. E abri esse bloco com outra bela composição de Tom Jobim, falando de amor, no registro do MPB4 e Quarteto em Si. Agora tem Tom Jobim acompanhando ao piano João Gilberto e Stan Getz.

0: Três parcerias de Tom Jobim nesse bloco aqui do Coletânea. Com Vanessa da Mata, nós ouvimos Caminhos Cruzados de Jobim e Newton Mendonça. Antes, Milton Nascimento e Jobim Trio em Inútil Paisagem. Aí, parceria de Tom Jobim com Aloísio de Oliveira. E abrindo esse bloco, eu trouxe João Gilberto, Tom Jobim ao piano e Stan Getz no sax em Desafinado. Outra parceria de Jobim e Newton Mendonça.
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0: E agora duas versões de uma composição de Douglas Germano, Maria da Vila Matilde, que tem o subtítulo de Por que se a da Penha é brava, imagine a da Vila Matilde, que é uma música que reflete bem uma discussão atual, que é a violência contra a mulher, né? Uma discussão infelizmente atual, né? Que é a violência contra a mulher. Elza Soares gravou essa música em 2015 e o autor da canção, Douglas Germano, registrou em 2016. A gente vai acompanhar justamente as gravações do Douglas.

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0: Duas versões da música de Douglas Germano aqui no Coletânea pela Rádio Cultura Brasil, a música Maria da Vila Matilde, porque se a da Penha é brava, imagine a da Vila Matilde. Ouvimos esse registro de Elza Soares de 2015 e antes a gravação do próprio autor da canção, o Douglas Germano, registro de 2016.
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Bando da Lua, música de Dorival Caymmi, Canoeiro. Antes, aqui no Coletâneo, ouvimos Chico Buarque, Dominguinhos, relendo música de Luiz Gonzaga e Hervé Cordovil, A Vida do Viajante.

0: Caetano Veloso, de Fernando Mendes, José Wilson e Lucas. Você não me ensinou a te esquecer. Fechando assim o nosso Coletânea de hoje aqui pela Rádio Cultura Brasil. Produção e apresentação minhas, eu sou Alexandre Ingrevalo. Trabalhos técnicos, Ariel Novaes. Valeu, muito obrigado pela sua companhia. Deixo aquele abraço e até a próxima. Tchau.
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1: Dezenove horas e 59 minutos.
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0: Eu sou Fernando Uzeda. Iniciamos esta programação musical com seleção de Inês Medalha e trabalhos técnicos de Toninho Silva.
1: Seu Jorge Bitt.

Max de Castro, dele Erasmo Carlos, a história da Morena Lua que abalou as estruturas do esplendor do carnaval. Antes, Seu Jorge e Bide, de Seu Jorge e Eduardo Bide, e depois. Agora tem Adriana Calcanhoto.

0: Felipe Cato, de Pélico, Sem Medida. Adriana Calcanhoto, Dela Antônio Cícero e Vali Salomão, para lá.
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Ouvimos Caetano Veloso, dele Não Vou Deixar. Antes, Márcia Castro e Irã, de Márcia Castro, Fábio Alcântara, Irã e Marcelo Flores, Coladinha em Mim. Seguimos com Paulinho da Viola.

0: Você ouviu Curumim, de Rodrigo Campos, Sem Estrela e Paulinho da Viola dele, Cadê a Razão?
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Aqui na Cultura Brasil, Jorge Benjor, de sua autoria, 5 minutos. Antes, Tetê Espíndola, de Chico César e Arnaldo Black, Meridiano. E seguimos com Sérgio Santos.

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0: Pipo Pegoraro, dele Radinho. Chico César, de sua autoria, Guru. Música brasileira pela Rádio Cultura Brasil. Depois do intervalo, estarei de volta.
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7: 21h01.
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